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3: Declaração.
4: Hoje eu vou estar ocupado.
3: O próximo lote regular está.

0: como ressalta o deputado Guilherme Uchoa, relator na comissão.
1: Além disso, a expressiva participação das microempresas nesse setor reforça a necessidade de inclusão da sua representação no Conselho.
0: O projeto busca reconhecer a importância estratégica do setor de transportes, ampliar a pluralidade de vozes no colegiado e permitir que as demandas específicas do setor sejam devidamente debatidas no âmbito da entidade. O Serviço Brasileiro de Apoio às Micro e Pequenas Empresas, mais conhecido como SEBRAE, é uma entidade privada que promove a competitividade e o desenvolvimento sustentável dos empreendimentos de micro e pequenas empresas. Agora, o projeto que inclui a Confederação Nacional do Transporte no Conselho Deliberativo do SEBRAE Nacional será analisado pela Comissão de Constituição e Justiça. Da Rádio Câmara de Brasília, Sofia Peçanha.
2: Desenvolvimento Regional.
3: Juliana Cardoso, do PT de São Paulo, condena a prestação dos serviços da Sabesp e denuncia que moradores enfrentam falta de água, ausência de coleta de esgoto e cobranças indevidas. Segundo ela, há comunidades que recebem tarifas de esgoto, mesmo sem contar com rede de coleta.
4: Juliana Cardoso cobra explicações da Sabesp, a revisão das cobranças e mais fiscalização dos serviços. A deputada também pede a ampliação do acesso ao saneamento básico, afirmando que vai continuar acompanhando a situação no estado de São Paulo.
3: Ao prestar contas de seu mandato, Ricardo Maia, do MDB da Bahia, declara que viabilizou a inauguração de uma unidade de pronto atendimento em Ribeira de Pombal e a entrega de veículos para o município de Tucano.
4: Ricardo Maia também ressalta que participou de obras de pavimentação, reformas de escolas e unidades básicas de saúde nos municípios de Heliópolis e Paraná.

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2: BH 10:03.
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2: BH 10:05.
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1: Não ligue, hein?
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0: primeiríssimo lugar de hoje. Panda, foi embaixador Gustavo Lima, Calcinha de Renda. Segunda posição, Fabinho e Belo, Você Não Me Merece. Terceiro lugar teve Hugo Henrique Mala. Quinta posição, Zé Neto Cristiano, Quase Todo Dia. Teve também Acato e Périx, Imparável. Sexto lugar, Júnior César, Cheiro de Culpado. Sétima posição, Ferrugem, Casal do Mal. Oitavo lugar, Gustavo Mioto, Pedido de Socorro. Na nona posição, Geninho, Mariana Fagundes, Peão Todo Tatuado. E o décimo lugar foi Turma do Pagode, Menos é Mais, Investigador Sem Coração. Estas foram as 10 músicas mais pedidas na BH nesta terça-feira, dia 7 de julho. E amanhã tem mais.
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1: 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BH 10:36.
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0: Mávila na BH. Foco. Faltando um minutinho para as 11, daqui a pouquinho. Tem 45 minutos de música direto pra gente aqui na BH. 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BH 11 em ponto.
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0: Dia 26 de julho, celebramos o Dia dos Avós. E quando pensamos neles, vem à mente histórias na mesa da cozinha, conselhos que só fazem sentido depois, aquelas receitas de família. Mas eu conheci uma história que amplia esse olhar. Em uma ação de voluntariado de uma escola aqui de Belo Horizonte, alunos foram mobilizados para uma arrecadação e entre os participantes, uma aluna chamou o avô, o senhor Eduardo. E o que começou como ajuda, virou mobilização. Ele saiu pelo bairro, conversou com os vizinhos, divulgou a campanha e se envolveu de verdade na causa. No fim, ele recebeu o certificado de vovoluntário. Certamente, o maior impactado de toda essa história foi o seu Eduardo, porque o voluntariado também transforma quem ajuda. Seu Eduardo viveu um momento único ao lado da neta, se sentiu útil, conectado, parte de algo maior. Nesse Dia dos Avós, fica a homenagem e o recado. Mais do que cuidado e afeto, eles seguem ensinando pelo exemplo. E isso atravessa gerações.
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3: BH 11.2. 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
4: Bora fechar esse dia junto com a gente aqui no 102.1 da sua BH. Sou Célio Barbosa e agora tem 45 minutos de música direto. Participa aí da sequência premiada. 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

Nelly Kelly Rowland. 11:26. Aqui tá rolando, hein? O Rebobina, aquela viagem gostosa pelo tempo, recordando sucessos inesquecíveis, como esse. Leandro e Leonardo, entre tapas e beijos na BH.

0: Henrique e Juliano. Com João Neto e Frederico. Não estou valendo nada. Para fechar esta edição do Rebobina, meia-noite em ponto. Amanhã, às 11 da noite, tem mais.
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0: Meia-noite em ponto, tô indo nessa, um abraço pra você, a gente se fala amanhã às 3 da tarde aqui na BH. Te espero, hein? Tchau, fui!
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3: Zé Neto e Cristiano são uma das duplas sertanejas mais amadas e influentes do Brasil. Eles se conheceram ainda crianças em São José do Rio Preto, São Paulo, e decidiram seguir juntos na música em 2011. Zé Neto, nascido 9 de fevereiro de 1990, e Cristiano, 10 de agosto de 1988, cresceram ouvindo clássicos do sertanejo e trouxeram essa paixão para suas composições e performances. O primeiro grande salto aconteceu com o hit Seu Polícia, que colocou a dupla nas rádios de todo o país. Depois vieram sucessos que marcaram o sertanejo atual, como Largado as Traças, Notificação Preferida, Bebi Minha Bicicleta e S de Saudade. A dupla já acumulou bilhões de visualizações no YouTube e dezenas de milhões de streamings nas plataformas digitais, além de prêmios importantes como o Prêmio Multishow de Música Brasileira e indicações ao Grammy Latino. Em 2024, Zé Neto e Cristiano fizeram uma pausa de 90 dias na carreira para o tratamento de depressão e síndrome do pânico de Zé Neto. A dupla retornou aos palcos no fim do mesmo ano, reduzindo drasticamente a agenda de shows para cerca de 12 por mês, visando saúde mental e equilíbrio familiar em 2025. Os artistas também têm uma festa própria, Intenso, um evento com mais de 3 horas de show e muito modão, além, é claro, dos hits da dupla.

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3: Ana Flávia Castela, mais conhecida como Ana Castela, é hoje um dos maiores fenômenos da música brasileira. Natural do Mato Grosso do Sul, a cantora começou a ganhar visibilidade ainda jovem nas redes sociais, mostrando carisma, identidade e uma forte ligação com o universo do agronejo. O grande estouro veio em 2022, com Pipoco, parceria com DJ Cris Nubit e Melody, que virou hit nacional, dominou as plataformas digitais e colocou Ana Castela no topo das paradas. Na sequência, vieram sucessos como Boiadeira, Nosso Quadro, Roça em Mim e Solteiro Forçado. Hoje, Ana Castela acumula bilhões de streams, lidera rankings nas plataformas digitais e coleciona prêmios importantes, incluindo troféus no Prêmio Multishow e no Melhores do Ano. Com projetos audiovisuais de grande alcance, feats com artistas como Luan Santana, Simone Mendes e Gustavo Mioto, além de turnês lotadas pelo Brasil, a boiadeira vive o auge da carreira e segue como um dos nomes mais fortes e influentes da música nacional.
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4: Pedro Sampaio. Você com certeza já ouviu esse nome por aí, né? Pedro do Espírito Santo Sampaio, mais conhecido como Pedro Sampaio, nasceu em 21 de dezembro de 1997 no Rio de Janeiro. Aos 28 anos, ele é um dos artistas mais influentes da nova geração do pop e do funk brasileiro. Desde cedo, a música chamou sua atenção. Ainda adolescente, ele começou a tocar percussão e a experimentar sons, até ser descoberto tocando como DJ em festas no Rio. A carreira profissional começou a ganhar forma em 2018, quando assinou com a Warner Music. Seu primeiro grande hit foi Sentadão, que virou febre nas rádios e nas plataformas digitais. Pedro é conhecido por misturar funk, pop, eletrônico e elementos de outros ritmos. Entre os maiores sucessos estão Atenção com Luísa Sonza, No Chão Novinha com Anitta, Escada do Prédio com Marina Sena e Poc Poc. São milhões de ouvintes mensais no Spotify e presença forte nas redes sociais. Pedro também já foi apresentador do TVZ do Multishow e ganhou o prêmio do canal como Funk do Ano em 2025 por sua parceria com Anitta e MC GW em Bottom Funk.
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3: A dupla Felipe e Rodrigo nasceu da união de dois compositores talentosos, que antes mesmo de subir aos palcos, já tinham músicas gravadas por grandes artistas do gênero. Briga Feia e Arranhão, de Henrique Juliano, Erro Gostoso, de Simone Mendes, Ficha Limpa, de Gustavo Lima e Molhando o Volante, de Jorge Mateus, são alguns dos sucessos que a dupla assina como compositores. A virada aconteceu quando decidiram apostar na própria voz e levar para o público canções que misturam romantismo, sofrência e uma pegada bem atual. O grande estouro veio com a música Gosta de Rua, que rapidamente caiu no gosto do público, viralizou nas plataformas digitais e colocou a dupla entre as mais ouvidas do país. Depois disso, Felipe e Rodrigo emplacaram outros sucessos como Média Boa e Beijando Boca, reforçando a identidade musical e conquistando fãs de diferentes gerações. Hoje, Felipe e Rodrigo somam mais de 300 milhões de streams nas plataformas digitais, figuram entre os destaques do sertanejo nas paradas musicais e já foram indicados a premiações importantes do cenário nacional.
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2: Guilherme Antônio Artioli e Haroldo Bevenuto Machado Artioli são a dupla Guilherme Benuto. Os irmãos nasceram em Campinas, interior de São Paulo, e cresceram numa casa cheia de música. Gui começou a tocar sanfona aos 9 anos e Benuto, formado em música erudita, apaixonou-se pelo violino aos 11. Antes de seguir como dupla, os dois fizeram parte do trio sertanejo Vila Bagagem por mais de 10 anos, participando de CDs, DVDs e clipes autorais. Em 2019, assinaram com a Sony Music e lançaram o álbum Amando, Bebendo e Sofrendo, colocando seus primeiros sucessos no mapa sertanejo. Desde então, emplacaram hits que viralizaram nas rádios e plataformas. Entre os maiores estão Pulei na Piscina, Sigilo, Declaração pro Bar e Haja Colírio. Este último com participação de Hugo e Guilherme e presença constante nas playlists mais importantes do segmento. Hoje, a dupla soma mais de 14 milhões de ouvintes mensais no Spotify Brasil, ocupando posições altas nos rankings do sertanejo nacional. Em 7 anos de dupla, eles se apresentaram em 4 edições da Festa do Peão de Barretos. Guilherme e Benuto também são compositores respeitados e já escreveram músicas para grandes nomes do sertanejo como Jorge Mateus e o hit Pergunta Boba e Mateus e Cauã em Abelha Sem Mel.
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0: Danilo e Davi formam uma das duplas mais promissoras do sertanejo atual. Eles se uniram por amor à música no fim de 2020 e em poucos anos ganharam espaço no Brasil inteiro. Danilo, natural de Paracatu, Minas Gerais, já era compositor de sucessos como Eu Sei de Cor, de Marília Mendonça e 10% de Maiara e Maraíza. Davi é de Santo André, São Paulo, começou na música no coral da igreja e se destacou escrevendo hits gravados por outros artistas. Uma curiosidade é que ele é sobrinho de Marcos, da dupla com Belucci, e foi apadrinhado pelo tio que sempre o incentivou. O som da dupla mistura sertanejo moderno com letras que falam de amor, festa e vida real. Entre os hits que conquistaram o público estão Apaga, Apaga, Apaga, Tive que Bater Palma e Fumo da Noite. Músicas que tocaram forte nas rádios e viralizaram nas redes. Eles somam centenas de milhões de reproduções em streaming e mais de 800 milhões de views no YouTube, mostrando que a dupla já virou referência no cenário sertanejo. A dupla sertaneja venceu o prêmio de revelação do ano do Prêmio Multishow de Música Brasileira em 2025 por voto popular.
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3: Ana Flávia Castela, mais conhecida como Ana Castela, é hoje um dos maiores fenômenos da música brasileira. Natural do Mato Grosso do Sul, a cantora começou a ganhar visibilidade ainda jovem nas redes sociais, mostrando carisma, identidade e uma forte ligação com o universo do agronejo. O grande estouro veio em 2022, com Pipoco, parceria com DJ Cris Nubit e Melody, que virou hit nacional, dominou as plataformas digitais e colocou Ana Castela no topo das paradas. Na sequência, vieram sucessos como Boiadeira, Nosso Quadro, Roça em Mim e Solteiro Forçado. Hoje, Ana Castela acumula bilhões de streams, lidera rankings nas plataformas digitais e coleciona prêmios importantes, incluindo troféus no Prêmio Multishow e no Melhores do Ano. Com projetos audiovisuais de grande alcance, feats com artistas como Luan Santana, Simone Mendes e Gustavo Mioto, além de turnês lotadas pelo Brasil, a boiadeira vive o auge da carreira e segue como um dos nomes mais fortes e influentes da música nacional.
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0: Cleiton e Romário são um dos destaques do sertanejo atual e vem conquistando espaço com um repertório que mistura romantismo, sofrência e letras fáceis de se identificar. A dupla surgiu no Distrito Federal, onde começou a carreira se apresentando em bares e eventos locais, até chamar a atenção do público nas plataformas digitais. O reconhecimento nacional veio com músicas que rapidamente viralizaram, como Morena, Água nos Olhos e Namorando ou Não, e caíram no gosto do público. A dupla aposta em projetos audiovisuais e performam bem nas plataformas. Entre eles, Cleiton e Romário, ao vivo no Mineirão, ao vivo em Brasília e no churrasco.
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0: Tiago André Barbosa, conhecido como Tiaguinho, nasceu em 11 de março de 1983 em Presidente Prudente, interior de São Paulo. O cantor tem 42 anos e é uma das maiores vozes do pagode e do samba do Brasil. A música entrou cedo na vida dele. Aos 12 anos, Tiaguinho já compunha. Aos 15, fundou seu primeiro grupo de samba. A grande virada aconteceu em 2002, quando participou do programa Fama, na TV Globo. No ano seguinte, assumiu o vocal do Exalta Samba, um dos grupos mais importantes do gênero. Após quase uma década na banda, Tiaguinho seguiu carreira solo em 2012. O álbum Ousadia e Alegria marcou esse novo momento e abriu caminho para uma sequência de sucessos. Entre eles, Ainda Bem, Sou Cara Pra Você, Deixa Tudo Como Tá e Pé na Areia. Misturando pagode, samba, R&B e pop, ele conquistou públicos de todas as idades. Nas redes sociais, soma quase 10 milhões de seguidores e milhões de ouvintes mensais nas plataformas de streaming. Tiaguinho também é empresário e idealizador do Tardezinha, projeto que virou um fenômeno mundial. Na vida pessoal, vive um momento especial. O cantor é pai do Bento, fruto do relacionamento com Carol Peixinho.
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0: essa Copa certamente vai deixar saudade. E não me refiro apenas às partidas. Eu gosto mesmo é dos bastidores, do que rola fora do campo. E dá pra tirar muitas lições do que o mundo todo acabou de ver e compartilhar. Me encanta observar como cada seleção se apresenta, como celebra vitórias, lida com a derrota e como a torcida se comporta. Gestos simples ganham o mundo, como os torcedores de diferentes países se unindo para limpar os estádios, ou cenas de respeito entre os adversários, até em momentos mais difíceis. Isso tudo reforça uma sensação que, por semanas, o futebol faz aflorar o melhor de cada um de nós. Talvez por isso a Copa encante tanto, porque ela nos lembra que é possível competir sem odiar, torcer sem atacar, vencer sem humilhar e perder sem deixar de reconhecer o outro. E fica a reflexão, vamos ver essa melhor versão de cada um de nós a cada 4 anos? Me conta o que você acha lá no @SilviaCastroDC.
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3: BH FM, agora são 5:07. 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

0: bom dia! Quarta-feira, 8 de julho, Ana Júlia, bom dia!
1: Bom dia, Rafinha! Bom dia, melhor ouvinte do mundo! Bora!
0: Bora!
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1: Milhões podem ter restituição do imposto de renda sem saber. Estátua de Roberto Drummond volta a Savassi depois de vandalismo. Restam 8 seleções na busca do título da Copa do Mundo.
0: Bora aqui, ó. Pra cima de mais um dia, pra cima dessa quarta-feira. Com muita música, com muitos prêmios e as informações que você precisa saber pra começar bem o dia. Pagar esses prêmios, como é que faz, Ana Júlia?
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0: E ó, pra você mandar seu áudio, você manda no WhatsApp da BH, manda seu bom dia, manda seu alô aqui. 31992360714.
1: Bora pro show?
0: Agora.

0: Essa é Marília Mendonça na BHFM, 5h20 da manhã. Vambora!
1: A Receita Federal abre nessa quarta, às 9h, a consulta ao lote especial de restituição automática do Imposto de Renda. Essa é uma iniciativa piloto conhecida como cashback. O pagamento será realizado no dia 15 de julho, diretamente na conta vinculada à chave Pix, do tipo CPF do contribuinte. O lote é destinado a pessoas que não estavam obrigadas a entregar a declaração e, por isso, mas tiveram algum tipo de imposto retido e por isso não declararam, mas existe esse valor a ser recebido. De acordo com a Receita, cerca de 4 milhões de contribuintes devem ser beneficiados nessa etapa, com a liberação de aproximadamente R$500 milhões em restituição. O valor da devolução é limitado a R$1.000 por contribuinte. 5h20.
0: Bora aqui pro WhatsApp da BH?
1: Vambora.
0: 319-9236-0714. Pra seguir a gente no Instagram, Ana Júlia,
1: é só acessar @AnaJuliaGoulart, @RafinhaNoir e @RádioBHFM.
0: Você já treinou essa semana?
1: Não.
0: Né, não?
1: Ainda não. Hoje eu vou. Se der.
0: Ah, eu olhei aqui no seu Instagram e falei, cadê o treino da gata?
1: Não teve.
0: Não teve, não?
1: Ainda não.
0: Mas vai ter.
1: Vai ter. Tem que ter.
0: Ana Júlia Goulart com um T só.
1: Isso.
0: Rafinha no ar. Com R no final.
1: Com R no final.
0: E rádio BHFM.
1: Isso.
0: Bora que bora.
2: Bom dia, galera. Rafinha, Ana Júlia.
1: Oba.
2: Todos os ouvintes aí. Ronaldo aqui de Venda Nova. O trem aqui tá feio hoje. Você tá doido. Vamos ali, né? Brincar um pouquinho.
0: Bora.
2: Fazer uma escavação do esgoto ali, que tá uma maravilha, viu? BHFM é tudo nosso.
0: Deus abençoe. Bom trabalho,
1: trabalho
0: aí. 5h22. Fala, molequinho. Bom dia, garoto.
3: Ah, bolita, bom. No máximo, pode ser abençoe o dia de cada um de vocês. Estamos aqui ligadinho sempre. Quando der, manda um alô pra todo mundo de João Monlevade, tá bom? E tamo junto e misturado. Quando der, toca um pagode pra nós aí, top. Ah. Tamo ligadinho sempre.
0: Peraí, então é agora. Toca um pagode top pra você aqui.

0: Obrigado pelo seu mais.
1: Todo céu, tamo junto, meu pai.
2: Você tá ligado na BHFM, Giro BH, primeira edição no ar, 5:30, Ana Júlia.
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3: 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Vamos ouvir áudio?
2: Vamos ouvir áudio? Agora, a turma chegando, ó. Oi, BH, onde é que você tá agora, hein?
4: Bom dia, Rafinha. Bom dia, Ana Júlia. Bom dia pra todos da rádio. Que Deus nos conceda uma ótima quarta-feira.
2: Opa!
4: Ô, Rutinha, vou levantar. O Ju, levanta porque ainda tem aula. Aí meu genro ainda pode ficar na cama até mais tarde. Ai, eu tô aqui deitadinha, mas já tenho que levantar.
3: Oh, meu Deus.
4: Cama tá tão gostosa, tão quentinha. Que friagem é essa, ai, meu Ju?
3: Pois é,
4: pelo amor de Deus. Beijo, fica com Deus e ótima quarta-feira pra todos.
3: Um beijo.
4: E hoje o pau caia foi pro meu lado. Hoje é só 20 horas que eu saio de serviço hoje.
3: Nossa.
4: Eu saio do meu às 14 e pego uma faxina à tarde. Beijo com Deus. Ótima quarta-feira pra todos.
2: Deus abençoe,
3: um beijo.
2: Maria. Beijo pra você. Muito obrigado pela companhia. 5:32, BH.
5: Bom dia, Rafinha. Bom dia, Ana Júlia. Aqui é o Saraiva, motorista de aplicativo.
2: E aí?
5: Bora que bora, né? Mais um dia aí na luta.
2: Bora.
5: Vamos com Deus.
3: Amém.
5: E pera tábua. Fim de semana tá chegando, hein? Tá longe, mas tá chegando.
2: Bora.
5: Um abraço pra todos.
2: E a taca tá chiando, hein, pai?
3: Nossa senhora. Bora de informação, Rafa.
2: Bora.
3: A icônica estátua do escritor e cronista Roberto Drummond tá de volta ao seu tradicional ponto na Savassi. A prefeitura entregou nesta terça-feira a escultura restaurada pelo artista plástico Léo Santana, que é o criador original da obra. O monumento havia sido retirado para proteção e reparos, depois de sofrer um grave ato de vandalismo, que gerou forte comoção aqui em BH. Roberto Drummond é autor de clássicos como Hilda Furacão e um dos maiores símbolos da identidade literária e boêmia aqui da cidade. A escultura em bronze fica na Praça Diogo de Vasconcelos e é um dos marcos afetivos mais fotografados da nossa cidade. 5:33.

0: Quarta-feira de céu claro, parcialmente nublado aqui em BH, Rafa, com as temperaturas variando de 14 graus de mínima a 26 de máxima. A umidade relativa do ar caiu, viu, gente? 35%. Então segue aquela sensação de tempo seco. Por enquanto, sem previsão de chuva. 5h41.
1: Mandou seu áudio pra gente aqui no WhatsApp da BH? 31992360714. Onde é que você tá agora ligado no sonzão da BH FM, hein?
2: Bom dia BH FM. Bom dia, Rafinha. Bom dia, Ana Júlia.
0: Opa!
2: Eu ando do bairro Glória. Motorista de aplicativo. Eu saí pra trabalhar.
1: Oxi.
2: A gente tem uma quarta-feira abençoada. Bora que bora.
1: Bora que bora, meu garoto. 5h41.
3: Bom dia, Rafinha, Ana Júlia.
0: Oi.
3: Aqui é o Dedo da LA Radiadores Contagem.
1: Bom dia.
3: Dia abençoado para todos. Bora, bora fazer uma caminhada. Pegou a cabeça no aguenta. Bora, bora, pra cima.
1: Aí sim, meu garoto. Bora movimentar, BH. 5h42. Oi, Jaque.
4: Bom dia, bom dia, bom dia. Bom dia, Rafinha. Bom dia, Ana Júlia. Sua linda.
0: Oi.
4: Quarto, hein, galera? Meio da semana. Bora lá, que Deus abençoe nossa quarta-feira, que seja maravilhoso. E aqui, o aniversário do meu marido é amanhã, dia 9, e o meu é sábado, dia 11. Você já tá imaginando o tamanho da resenha que vai ser esse final de semana? Ai, eu acho que eu não vou aguentar. Aqui é a Jaque do Castelo, BH FM, a melhor rádio do mundo. Tchau, obrigado.
1: Beijo pra vocês aí, viu, Jaque? Obrigado pela companhia. 5h42.

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3: Restam 8 seleções em busca do título da Copa do Mundo, Rafa. Lá no início eram 48.
4: Olha aí.
3: Agora são 8. Estão definidos todos os confrontos das quartas de final. A fase que vai definir os semifinalistas desse torneio começa quinta-feira, amanhã, e vai até sábado. Vamos ver as partidas?
4: Vamos lá.
3: Quinta-feira, dia 9, 5 da tarde, tem França e Marrocos. Sexta-feira, dia 10, 4 da tarde, tem Espanha e Bélgica. E sábado, dia 11, tem 2 jogos. 6 da tarde, Noruega e Inglaterra. 10 da noite, Argentina e Suíça.
4: Ia.
3: Quem leva?
4: Argentina.
3: 5:50.
4: Seguimos aqui até às 7 da manhã, Giro BH, primeira edição. Mandou seu áudio. Onde é que você tá agora ligado aqui no sonzão da BH, hein? Conta tudo. Bom dia.
5: Bom dia, BH. Bom dia, Rafinha. Bom dia, Ana Júlia.
3: Bom dia.
5: Linda. Quarto. Que Papai do Céu nos abençoe, nos proteja para mais um dia. Contagem regressiva para as férias. Só vem até segunda, graças
4: a Deus. Que beleza, hein?
5: Bora lá pra mais um dia.
4: Bora lá.
5: Papai do céu no controle. Tchau, obrigado.
4: Valeu, obrigado pelo seu carinho com a gente aqui na BH. 5:51.
6: Bom dia, Rafinha, bom dia, Ana Júlia.
3: Oi.
6: Eu sou o Júlio Paulo do bairro Lagoinha.
4: E aí, garoto?
6: Aqui por enquanto, o complexo da Lagoinha aqui, o trânsito tá uma uva. Bora pra cima. Bora trabalhar mais um dia.
4: Deus abençoe aí. Bom trabalho. 5:51.
7: Bom dia, Rafinha. Bom dia, Ana Júlia. Como é que vocês estão? Vocês estão bons, senhor?
4: Bom.
7: Olha o Kenny Duber na voz aí. Tô passando aí pra desejar uma boa quarta-feira pra vocês. Pedir Jesus pra abençoar o dia de cada um.
4: Amém.
7: E dizer que eu tô limpo, viu? Sem kryptonita.
3: Ó. Oh.
7: Tô aqui com a Yara aqui, levando ela pra trabalhar, que eu levo ela direto aqui na Meco Vespúcio aqui. Ô, Rafinha, eu vou mandar um recado pra Jaque. Eu não tô bebendo, não, mas se ela me convidar pra uma festa aí, pra resenha, eu tô dentro. Alô, Jaque? Só chama.
4: Não tá bebendo, não, mas né, aparece um convite. Uai, aí, como é que recusa, tem, né, Kenny?
3: Tem que ter uma exceção, né, Rafa?
4: Uai, toda regra tem uma exceção.
3: Tem.
4: 5:52, seguimos até às 7 da manhã. Murilo Huff, na BH FM.
8: É inevitável.

0: Em casa que é casa, viu?
1: Sua roupa lavada não dá não.
2: Não.
1: Hein, Ângela?
2: Não, Rafa. Dá não. Bora dar prêmio pro melhor ouvinte do mundo?
1: Agora, agora.
2: Sabe quem vai curtir bloco Vumbora, Rafa?
1: Quem?
2: É o Lidston, final do telefone 92.
1: Boa.
2: Ele é do bairro Novo Riacho, em Contagem. Lidston, você tem que dar um pulinho aqui na BH pra pegar seu prêmio, tá? De segunda a sexta-feira, de 9 ao meio-dia e de 1 às 4 da tarde. A BH fica na Raja Gabalha, 3502, quarto andar no Estoril. Vem cedinho pra você tomar um café com a gente, né, Rafa?
1: Chega junto aí, Lidston. Daqui a pouquinho tem mais prêmios, hein, Ana Júlia?
2: Daqui a pouquinho tem limpeza de pele e um detox facial na beleza completa, estética e harmonização facial. Se cadastra, bhfm.com.br ou no nosso app.
1: Pode chegar, se cadastra agora, resultado daqui a pouquinho.
2: Daqui a pouquinho vamos falar do aumento de etanol na gasolina, Rafa. Isso pode acontecer e ser anunciado hoje ainda. Amanhã, Avenida Cristiano Machado vai ter interrupções momentâneas. Eu conto já já também. E vamos falar de Galo e Cruzeiro, mercado da bola movimentado aqui em BH. É já já, 6:02.

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9: Oi, BH, estamos de volta, ó, são 6:07. Seguimos até às 7 da manhã. Bom dia.
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0: Rodrigo na BH FM.
1: É não, viu? Perdeu. Nunca!
0: Perdeu, aí já era. 6h10, Ana Júlia, bom dia.
2: O Conselho Nacional de Política Energética deve se reunir nessa quarta-feira para anunciar o aumento da mistura de etanol na gasolina. O percentual passa de 30% para 32%. Essa medida busca reduzir os impactos da variação do preço internacional do petróleo. A decisão já vinha sendo discutida por integrantes do governo nos últimos meses. Especialistas, no entanto, avaliam que a medida pode aumentar o risco de desgaste, principalmente em motores mais antigos ou sem calibração específica para essa mistura. 6 e ônibus.
0: Bora aqui, ó. WhatsApp da BH. 319-9236-0714. Turma chegando junto, hein?
2: Vamos ouvir, Rafa?
0: Vamos ouvir agora. Oi, BH, bom dia, bom dia. Onde é que você tá agora ouvindo a gente, hein? Conta tudo.
3: Bom dia, BH FM, tudo jóia?
0: Tudo bom.
3: É, indo trabalhar aqui, mas tô aqui nessa Cristiano agarrado aqui, mas tá difícil.
0: Ih, rapaz.
3: Nessa hora já agarrado, só. Misericórdia. Mas tá bom. O Arthur que fala, né?
0: Bora!
3: Que Deus abençoe nosso dia. Abração.
0: Abraço pra você também, valeu. Bom dia. 6h12. Mais um áudio aqui no WhatsApp da sua BH.
4: Bom dia, Rafinha. Bom dia, Ana Júlia.
2: Oi.
4: Aqui quem fala é Juliana, do bairro Ermelinda. Bom dia pra nós e vamos que vamos. Hoje foi difícil acordar, viu? Chega sexta-feira logo, gente.

0: 6:18, bom dia.
1: A Avenida Cristiano Machado terá o trânsito momentaneamente interrompido amanhã, Rafa, quinta-feira, dia 9 de julho, para obras em uma linha de distribuição da CEMIG. As atividades vão acontecer em dois períodos de 15 minutos, nos dois sentidos da via, ali na altura da trincheira Cristo Rei, construída entre a Avenida Vilarinho e a MG10. As interrupções estão programadas para acontecer de 1h da tarde a 1h15 e de 1h45 às 2h da tarde. E essa obra é necessária para permitir que maquinários robustos possam operar nas obras da trincheira. Depois dos trabalhos, o trânsito será liberado normalmente. Os desvios durante o tempo de fechamento serão sinalizados pela BH Trans, mas os motoristas devem ficar atentos porque haverá lentidão no local. 6:19.
0: Bora aqui, ó. WhatsApp da BH, 31992360714. Alô, BH, bom dia.
2: Bom dia, Rafa. Bom dia, Ana Ju.
0: Fala,
1: oi,
0: meu garoto.
2: Olá, grande Dom Bosco. Pra você também, bom dia. Passa a mandar um alô pra Márcio Peixinho, lá de Vantagem.
3: Mais um áudio aqui no WhatsApp.
2: E pra Juanã e pro Ti Pedro. Com Deus, Deus abençoe, Rafa.
0: Amém.
2: Com Deus, Rafinha. Com Deus, Juju. Deus abençoe.
1: Amém. Fica com Deus, Adriana. Também.
0: Obrigado pelo seu áudio aqui, meu companheiro. 6:19. Bora aqui, ó.
4: Rafinha, bom dia, minha Júlia, aqui é o Costela de Santa Amélia. Colega aí falou que a Cristiano Machado está agarrada. Uma hora dessa, Antônio Carlos também.
0: Ih, amém.
4: 5:50 da manhã, Antônio Carlos toda parada. Pessoal tá saindo da Cristiano Machado e vindo para Antônio Carlos, não vai ter jeito, não.
0: Valeu, Guilherme. Obrigado pelo alerta aí, meu garoto. 6:20, BH.
5: Bom dia, BHFM, a melhor rádio do mundo. Fala, Rafinha, meu parceiro. Bom dia, Ana Júlia.
0: Meu garoto.
5: Goulart, cutê no final.
1: Oi.
5: Quarta-feira, meiuca da semana. Eu tô igual o Keninho do Uber, eu tô limpo. Mas já que quiser estender esse convite em mim, eu tô faltando só um motivo pra eu poder quebrar. Esse ciclo. Sem criptonita e sem cabeça de marimbona. Vamos pra cima, BHFM, a melhor rádio do mundo.
1: Beijo.
0: Vou arrancar lá de Londres, hein?
1: Já que tá vendo como é que a resenha dela
0: olha
1: tá encorpando, hein?
0: Olha aí como é que, né? Como é que o negócio chama a atenção lá de Londres,
1: hein? Aham.
0: Convidado internacional, hein?
1: Chique.
0: 6:21, bom dia.

merece. Essa é a BH FM 102.1. Rafa e Júnior com Deus Samba na BH, 6:32. Ana Júlia Goulart.

0: rádio da BH FM. E sabe como será o dia hoje, Rafa?
1: Como será o dia hoje?
0: Quente. À tarde.
1: É?
0: Que amanheceu friozinho.
1: Aham.
0: Termômetro na casa dos 14 graus. A máxima fica ali por volta de 26, 27. E a umidade relativa do ar tá baixa, em torno de 35%. Segue a recomendação de cuidar bastante da hidratação. 6h32.
1: Agora no frio a gente acaba bebendo menos água, né, Ana?
0: Exato. Sente menos necessidade, né, de beber água.
1: Então fica ligado aí. Se hidratar bastante. Porque no frio também é necessário.
0: É isso.
1: 6h33. Bora aqui no WhatsApp da BH. Onde é que você tá agora ligado com a gente no sonzão da BH FM? Chega junto, hein?
2: Fala BH, fala Rafinha.
1: Opa.
2: Fala Ana Júlia, Deus abençoe o dia. Aqui é o Clebinho de Neves. Aqui na 040, sentido Sete Lagoas, tudo agarrado, Trevo de Neves. O ônibus tombou aqui. Tudo agarrado. Atenção, galerinha.
1: Valeu, Bim. Obrigado pelas suas informações aí. 6h33.
3: Ei, Rafinha. Ei, Ana Júlia.
0: Oi.
3: Tudo bem com vocês?
1: Tudo bem.
3: Bom dia para os melhores ouvintes da rádio. Bom dia para todos. Bom dia para todos os funcionários da rádio BHFM. Bora lá, quarta-feira, abençoada.
1: Bora.
3: Vamos lá matar esse leão hoje. É hoje eu pego ele. Hoje eu dou uma gravata nele. Beijo, Ana Paula, aqui do Bernardo Monteiro, Contagem. Fica com Deus.
1: Com Deus
0: um
1: também.
0: Beijo, Ana.
1: Obrigado pela sua companhia logo cedo aqui na BH. 6h34. Mais um áudio aqui. Vamos ouvir a turma. 31992360714. Chega junto, BH.
4: Bom dia. Deus abençoe a nossa quarta-feira, né? E bora pra luta mais um dia.
1: Bora.
4: Né? E hoje tá um friozinho, né, Ana Júlia?
0: Tá.
4: Bem geladinho, bom pra ficar debaixo descoberto, mas...
1: Nossa,
4: infelizmente, a gente não pode estar no contrato, a gente tem que cumprir. Bora que... Se a gente não correr atrás, a gente não vence, não é verdade?
1: Uhum.
4: Um beijo para a melhor rádio do mundo e para os melhores apresentadores do mundo.
1: Imagina.
4: Você, a Ana Júlia e o Rafinha. Beijo,
0: gente.
4: Com vocês. Aqui é a Janaína de Baqui.
1: Ô, Jana, muito obrigado pelo seu carinho com a gente aqui, viu? Daqui a pouquinho tem Alô BH a partir das

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1: Oi, BH, 6:36. Bom dia.
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8: Estamos de volta aqui na sua BH 6:40. Bom dia.
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0: Gaia, BH FM 102.1, Hugo Henrique na BH. Agora são 6h43. Bom dia, bom dia.
1: O projeto de lei que prevê o pagamento automático da pensão alimentícia por PIX, que ficou apelidado de PIX Pensão, foi aprovado pelo plenário do Senado nesta terça-feira. O texto já havia passado pela Câmara dos Deputados e agora segue para a sanção do presidente. A proposta prevê que o pagamento mensal seja depositado na conta da pessoa beneficiária. De acordo com o texto, o PIX automatizado poderá ser solicitado em qualquer fase do cumprimento da sentença. De acordo com a defesa do projeto, essa ação deve acarretar maior eficiência e segurança no pagamento das pensões alimentícias, além de reduzir a inadimplência. 6h44.
0: Bora aqui, ó. WhatsApp da BH, você manda seu bom dia, manda seu recado pra gente, manda seu áudio. 319-9236-0714. Onde é que você tá agora ligado com a gente no Sonzão da BH? Chega junto, manda seu bom dia pra nós aqui. 6h44.
2: Bom dia, Rafinha. Bom dia, Matilde. Aqui, dia 11, a festa junina, a minha festa junina, né? E eu fiz um pratinho. Eu vou te mandar a foto. Então, vocês vão ver como que é. Aí já tá ficando decorado a escola. E eu quero convidar vocês.
0: Oba!
2: Fofinhos!
3: Sua fofinha!
1: Ô, Noca!
0: A Noca!
1: Vai dançar a festa junina, Rafa!
0: Gente! Manda pra nós o pratinho!
1: Manda pra cá!
0: A gente quer ver! Beijo pra você! Valeu, Xandão!
4: Bom dia, Rafinha! Bom dia, Ana Júlia!
1: Opa!
4: Aqui é o Felipe Dias, de Esmeraldas. E essa temperatura que a Ana Júlia falou foi em BH, hein? Porque aqui em Esmeraldas bateu 9 graus agora de manhã cedo.
1: Nossa, Deus.
4: Bom dia pra todo mundo.
0: Bom dia pra você também. Aí, Ana Júlia.
1: Nossa, Rafa.
0: 9 graus, pense.
5: Bom dia, bom dia, bom dia. Bom dia, Rafinha. Bom dia, Ana Júlia. Como vocês estão? Thiago do Lagoa Santa falando, hoje um pouquinho mais tarde, deu a sumida aí, tive que fazer uma viagemzinha de emergência, questões familiares, já tô de volta, hein? Já tô chegando aqui pra dar aula agora, daqui a pouco nós estamos na rua de novo.
0: Opa!
5: Vamos com tudo, vamos pra cima, uma quarta-feira abençoada pra todos nós, um abraço.
0: Bem-vindo, bem-vindo de volta, meu garoto, 6h46, BH.
6: Bom dia, Rafinha. Bom dia, Júlia.
1: Oi.
6: Aqui é o Caio, do bairro Vitória. É um prazer estar novamente aqui participando com vocês. Passando para desejar um ótimo dia. Que Deus abençoe nosso dia, abençoe nosso restante da semana aí, né? Estamos aqui no anel rodoviário, levando minha filhotinha para a escola. E tudo parado, viu? Como sempre, né? Anel ferroviário, não rodoviário, mas ferroviário. Deus abençoe, abração.
0: Amém, tamo junto. Bom dia.

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2: Bora com as notícias do futebol aqui no Giro BH. Daqui a pouquinho, a partir das 7, tem Alô BH ao vivo.
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3: Mercado da bola ficando animado aqui em BH. Rafa, o Cruzeiro está em busca de mais um atacante. O time abriu conversas para contratar o Wesley, do Al Nassr da Arábia Saudita. A Raposa já fez contato com o clube e também com representantes do jogador. Se fechar essa contratação, ele será o segundo atacante a reforçar a equipe na segunda metade da temporada. Agora vamos falar de Galo. Vamos. Fausto Vera, emprestado pelo Galo ao River Plate, indicou que não quer voltar pra cá no fim do vínculo, viu? Por lá, o jogador de 26 anos é titular e ocupa um papel importante no time que é comandado por Eduardo Cudê. Vera foi emprestado em dezembro de 2025. Na época, o time argentino pagou cerca de 2,7 milhões de reais até o fim do ano. Esse contrato ainda prevê opção de compra. Vamos ver o que vai acontecer.
2: Vamos ver.
3: 6h54.
2: Bora aqui, ó. WhatsApp da BH. Mandou seu bom dia pra gente. 31992360714. Chega junto, BH. Onde é que você tá agora ligado com a gente aqui no Giro BH, primeira edição? Pode mandar.
4: Bom dia, BH FM. Aqui é o Ina.
5: E aqui é a Lívia.
4: Opa! Lívia, eu tô pensando aqui agora. A gente tava torcendo pro Egito ontem e a Argentina deu aquela virada. E agora? A gente vai torcer pra quem, hein? Tô perdida.
5: Eu tô torcendo pra França.
4: Ai, eu não sei pra quem que eu vou torcer ainda não, viu? Eu tô pensando, e aí, BH? Vamos torcer pra quem agora?
3: Tô com você, princesa. Vou de França.
2: Vai,
3: Rafa.
2: De França, pode de Argentina.
3: França ou Inglaterra? Acho que França.
2: Ah, então tá. Continuo com a Argentina. 6h55. Mais áudios aqui no WhatsApp da BH. Bom dia, bom dia. Chega junto, BH.
6: Bom dia. Bom dia. Bom dia, Ana Júlia. Bom dia, Rafinha.
2: Bom dia.
6: Aqui é Cauã. Toma cola, toma uva. E ficamos brincando, na cartela. Do quadro. Rafinha, é que ele dá beijo pro Thiago, já, pro Thiago, o meu bom de apoio. Ô, Rafinha e Ana Júlia, te amo. Vamos pro zero.
3: Ô, Cauã, você para com isso, hein, menino? Um beijo pra você e pro Thiago, que é seu professor de apoio, pra todo mundo aí na sua escola.
2: Beijo pra essa turma de Sabará. Muito obrigado pelo carinho com a gente. Nós seguimos com a melhor playlist dessa quarta-feira na BH FM 102.1. Todo mundo se encontra aqui.

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1: Governo pode aumentar etanol na gasolina. Cristiano Machado terá interrupção momentânea no trânsito. Jogador emprestado pelo Galo sinaliza que não deseja voltar ao time. E a hora de prêmio pro melhor ouvinte do mundo, Rafa.
0: Bora.
1: Sabe quem levou aquela limpeza de pele e o detox facial da beleza completa, estética e harmonização facial?
0: Quem?
1: O Rogério, final do telefone 21. Ele é do bairro Urca, em Ribeirão das Neves.
0: Valeu, Rogério! Andou bem. Vem cá buscar seus prêmios, né, Luiz? Segunda a sexta?
1: Isso. De 9 ao meio-dia e de 1 às 4 da tarde. A Rádio Avenida Galo. Ó, pra você ver. Calma. Meu Deus, calma.
0: Você tá nervosa. Você tá nervosa.
1: Ó, respira. A BHFM fica na Raja Gavalha, 3502, quarto andar no Estoril. Tamo te esperando aqui pra tomar um cafezinho com a gente, hein, Rogério?
0: É só chegar, meu garoto. Já tem mais prêmios, hein? Par de ingressos pro Castelo Inflável, Big Toy no Minas Shopping. E o copo exclusivo da BH.
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0: Alô, BH, 7 horas em ponto. Bom dia. 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
2: Oi, BH, bom dia. São 7:02. Bora pra cima dessa quarta-feira. Pra você ligado aqui no rádio, no app, na sua TV por assinatura em todo o Brasil. E na Alexa, estamos chegando com Alô BH ao vivo na BH FM.
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4: Já vai começar, sim, senhora, meu amor.
2: Já vai começar agora, né?
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0: aqui.
1: É aqui mesmo. Não tem outro lugar não, Rafa.
0: Bom dia, Cacá.
1: Bom dia, meu amor, meu docinho de Uba. Coisa linda de Cacá. Tem gostoso. Bom dia, Ana Júlia Goulart de Contexto. Você tá broa?
2: Tô bem, Cacá. Bom dia.
1: Bom dia. Oi, Giovaninha. Tava morrendo pra de você, camponesa. Oh. Bom dia pra você do outro lado.
2: Eu tô tão ansiosa pro dia que essas câmeras aqui vão, sabe, Rafa?
1: Funcionar, né? Uhum.
0: Já estão, meu amor.
1: Já estão, só pra te avisar.
2: Não, mas eu quero ao vivo pro melhor ouvinte do ano.
1: Ele terá em breve, ele terá surpresinhas. Eu pergunto, vocês estão bons?
0: Não estamos bem, não, hein?
1: Cacá. Eu também não tô boa hoje, não, meu amor. Estamos o quê?
3: Ótimos!
1: Meu amor, mas será que tem perfeição nisso, hein, Brasil? Pra você, como seria um namorado ou a namorada perfeita, hein, gente?
0: Não tem não, viu? Perfeito.
1: Tem algumas qualidades que a gente vai batendo ali, mas perfeito 100%, acho que nem a gente, Rafa. Nem a
0: não,
1: gente.
0: Mas, não mesmo. Né? E não acha também não que você vai quebrar a cara.
1: Mas tem que ter umas qualidades, né? O Rafa
0: mas
1: tá...
2: O Rafa recentemente, né, Cacá?
1: Tá bem sincero, sincericídio.
0: Eu fico vendo os comentários às vezes na rede social, ai... Perfeito, lindo, perfeita, maravilhosa, perfeito.
1: Começa assim.
0: A perfeição não existe, galera.
1: Começa assim, primeiro dia. Ai, amiga, ele é o amor da minha vida.
0: Não se iluda.
1: Ele é inteligente, ele é diferente, ele é exótico no sétimo dia. Amiga, você pode começar comigo.
0: Não se iluda e não iluda os outros.
1: Mas eu acho que tem que ter umas coisinhas pra bater ali.
0: Tem.
1: Né? Pra dar um matchzinho gostoso.
0: Tem que ter sim, Cacá.
1: Então tem que ser uma pessoa agradável. Tem que ter umas qualidades. Trabalhador, trabalhadora, que sonha junto, que corre junto, né? Pelo mesmo ideal pra você, Jujuba.
2: Ah, eu tenho poucas exigências, sabe, Cacá? Tem que ser atleticano, tatuado... É. Ariano de preferência.
0: Oh, Ariano?
1: Vamos estar podendo escolher muito zodíaco,
2: mais
1: não,
2: ou
1: tá,
2: menos
1: linda.
2: Tá ok.
1: Tá diz difícil. Que
2: pagodeiro.
0: É o pior signo pra relacionar.
2: Mas é o meu paraíso astral. Oh.
1: Mentira. Você viu tanto que essa menina é confusa. Tem poucas exigências, já fala 7 até agora. Vai falar.
2: Aí também eu acho que precisa ser trabalhador, eu acho que é fundamental.
1: Aham.
2: Morar sozinho, acho que é bem interessante também, se puder.
1: É bom. Eu vou falar assim, Ana Júlia, você mora sozinha? Vou lá pra sua casa, então, pra gente ficar lá com uma pizza.
2: Não. Vai casa, não.
0: Semana.
2: Não. Ih, vai hotel? Vai pagar o aluguel?
0: Não, ué.
1: Que
0: não,
1: isso, então, Jujuba?
2: Não, Cacá.
1: E o amor entra onde, né? E o querer. E a força do querer.
0: É.
1: Hein? Como é que funciona isso?
2: Uma semana é hotel. Não é força do querer, não é amor, é hospedagem.
1: A estalagem.
2: É, peraí, gente. Não, calma lá.
1: Vocês estão exigindo demais, gente. Olha!
2: Mais um dia explicando pras pessoas por que eu tô solteira.
1: Ana Júlia, eu quero deitar na rede com você uma semana. É.
2: Não, a rede lá em casa não aguenta duas pessoas. Vem lá na recomendação, é um de cada vez. Não dá pra deitar dois.
1: Não dá, não?
2: Não. Não dá, Cacá.
1: E você do outro lado, hein? Pra você, como seria um namorado ou uma namorada perfeita? 319-9236-0714, de qualquer canto do mundo contando. Tem perfeição? Até que ponto? Ou você não é muito exigente? Agora pra participar ao vivo, Jujuba.
2: É em bhfm.com.br. Você se cadastra, conta pra gente ao vivo. Como seria o namorado ou a namorada perfeita ou perfeita e ganha prêmio, Rafa?
0: Ó, tem aqui par de ingressos pra curtir o Castelo Inflável Big Toy no Minas Shopping.
2: Chique.
1: Olha que delícia. Aí tá ali, Ana Júlia, o Pof vira pra ela na casa e fala assim, oi, Ju, tô com vontade de comer comidinha caseira, faz pra gente.
0: Oh.
2: Restaurante.
0: Que isso, cara?
1: Você tá muito radical.
0: Pode ser assim, não.
1: Isso explica muita coisa.
2: Preciso falar mais algo?
0: Que é isso? Sabe
1: reclama, viu, Rafa?

0: Qué problema que tenés.
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3: Bora com as previsões pro seu signo aqui na BHFM. Pra nós que somos do signo de Áries, Cacá, o que, que tem pra nós hoje?
4: Atenção, Áries. Rafa, preste atenção. Um plano será cancelado hoje, mas não se preocupe. É pra que algo melhor aconteça, viu?
3: Tá bom.
4: No amor, uma verdade muda completamente o rumo do relacionamento. A cor é lilás e o seu número da sorte hoje é 28,
3: não
4: tá,
3: sou de criar muita expectativa, não. Estamos cancelando, tá tudo bem.
4: Expectativa é igual o quê?
3: Igual paçoca.
4: Do nada,
3: esfarela,
4: né?
3: Tudo. Mas agora pra Touro, ó. Você decide mudar completamente de direção. Isso te ajuda a ficar mais perto do sucesso que deseja, viu? Deixe pra trás os problemas que desgastam o vínculo. A cor é branco, o número é 33.
4: Gêmeos, não tente reconstruir aquilo que já foi derrubado, meu amor. Olhe pra frente. Se está solteiro ou solteira, deixe de alimentar expectativas, viu? Abra espaço para o novo. A cor é azul, o número é 1.
3: Previsões pra Câncer. Convites, encontros e comemorações farão deste dia um dia especial. Prioridades favorecidas. Essa energia invade o relacionamento, aumentando a chance de algo sério.
4: Uhum.
3: É. Acabou a brincadeira, viu? A cor é rosa, o número é 21.
4: Olha, daqui a pouquinho, meu amor, tem Leão, Virgem, Libra, nós aqui, Jujuba.
5: Opa.
4: E Escorpião, já.
3: Seguimos até 10 da manhã. Bom dia.

0: com previsões pra você do signo de Leão na BHFM. O que que tá pegando? O que que tá acontecendo?
1: Eu não fiz nada, eu tô querendo. Vambora, ela é
0: Leão.
1: Muito boa, vai de Leão.
0: Você receberá uma proposta vantajosa. Seu talento se transforma em fonte de renda, no amor. Aquilo que parecia escondido se revela de forma clara. A cor é rosa, o número é 05.
1: Atenção, Virgem, dia de comunicações importantes no trabalho. Ouça com atenção e ajuste o que for preciso hoje, viu? Uma pessoa entra em contato com você e essa conversa vai evoluir muito. Aquele oi sumida, mas tem que ver se vale a pena, hein, gente? A cor é marrom, o número da sorte é o 18.
0: Previsões para Libra.
2: Presente. Rafa.
0: A capacidade intelectual do libriano, da libriana hoje, será o seu maior diferencial no trabalho. A conexão amorosa começa com boas conversas e muita afinidade. A cor é preto, o número é 8.
1: Escorpião, você pode trocar de emprego, assumir uma nova função ainda essa semana, viu, gente? Nos relacionamentos, não tenha medo de mudar. Faz a Vanusa. Hoje eu vou mudar.
0: Ai.
1: Vasculhar minhas gavetas. Então, a cor é amarelo, ouro, o número da sorte é o 53. Não conhece essa música não, né, Júlia?
2: Não, essa eu não conheço, não.
1: Joga fora minhas calcinhas, não conhece?
2: O quê?
1: As caçolas velhas? Ah, vai
2: não.
1: Mudar, gente. Você não conhece?
2: Não. Quem que escreve jogar fora as calcinhas, gente?
0: Joga você mesmo, né?
2: Não precisa fazer uma música pra isso, não, né, Rafa?
0: Oh, meu pai.
2: Gente, daqui a pouquinho tem Sagitário, cara.

0: Alô, Brasil! Previsões agora para Sagitário. Um dinheiro inesperado alegra o seu dia do trabalho. Olha que coisa boa! Crescimento profissional vem com facilidade. É hora de buscar o que é melhor para você no relacionamento, viu? A cor é cinza, o número é 02.
1: Atenção, Capricórnio, conquiste seu espaço com determinação hoje, hein? Excelente dia para começar a empreender, meu amor. Uma paixão arrebatadora entra na sua vida para ficar. Uau! A cor é cereja, o número da sorte é 40.
0: Previsões agora para você de Aquário. A vida começa a desenvolver o que você plantou por muito tempo. Seu reconhecimento é o que motiva e ele vai vir, viu? No amor, nem toda conquista precisa ser difícil. Colher dourado, o número é 36.
1: Peixes, um grande desejo profissional será realizado em breve. Siga em frente, você está no caminho certo. Quanto mais você distribui amor, mais você recebe. A cor é pink e o número é o 10.

0: Tem você comentando o tema de hoje, hein, Cacá?
1: É, meu amor, você que chegou agora, estão perguntando o seguinte, pra você, como seria um namorado ou uma namorada perfeita? O que essa pessoa tem que ter além do molho, hein? 31992360714.
0: Quer ganhar seus prêmios?
2: Quero.
1: phfm.com.br.

0: Marília Mendonça aqui na sua BH FM. Tamo no ar até 10 da manhã com Alô BH. E esse tema de hoje, hein, meu povo?
1: Existe um namorado ou a namorada perfeito, hein, gente? Ou existe coisinhas que vão dando ali um matchzinho, a combinação, um molinho, mas ninguém é perfeito, a gente
2: não,
1: sabe.
2: Não, ninguém é perfeito.
1: Perfeição não existe.
2: Nem a gente, inclusive, né?
1: Inclusive a gente.
0: Tamo longe de ser perfeito.
1: Pois é, meu amor, mas aí, você acha que existe? Ou pra você é uma coisa, um gesto simples já é uma perfeição. Em 31992360714, que tem gente também que não exige muito mais, não, gente. Tem gente que tá no automático. Ai, fulano já é tão carinhoso que pra mim já passa, já é perfeito.
0: Tá bom, então,
1: será?
0: É. Depois não reclama.
1: Vamos ouvir áudio?
2: Tudo ouvir. Bem, Rafa? Tudo bem. Tá acontecendo alguma coisa? Você quer talvez conversar com a gente?
0: Assim? Tô bem, não, meu amor.
2: Tá ótimo.
0: Vamos ouvir áudio?
2: Bora.
3: Bom dia, BHFM. Aqui é a Luciana do Santinês.
1: Oi, Lu.
3: Sobre o tema de hoje, o namorado perfeito pra mim seria aquele amor que não fosse carinhoso e atencioso só no começo, né? Aquele fogo de palha que depois com o tempo vai esfriando. Pra mim, o namorado perfeito seria o namorado que levasse o amor a sério do início ao fim.
0: Muito bem.
3: Não deixasse a relação esfriar, não se distanciasse com o tempo. É isso aí, Bega. Enfim, estou esperando a pessoa se...
0: Vai chegar.
1: Vai chegar, bobo. Vai na fé que vai chegar.
0: Mais um áudio.
1: Bora.
4: Fala, BH.
1: Oi.
4: Excelente quarta.
2: Pra nós.
4: A namorada ideal pra mim é a minha. Que me deu minhas duas princesinhas, que tá sempre do meu lado.
1: Que fofo.
4: Que hoje é minha esposa. Amo muito ela. Te amo, Polly. Valeu, BH.
0: Valeu, garoto.
1: Momento feliz, né, gente? Momento fofura.
2: Aí, ó.
1: Delícia, gente. Manda seu áudio. 31992360714. Love is in the air.
0: Ai, cacá.
2: Eu gosto que metade da música ela inventa.
0: O que é notícia nessa manhã? Ana Júlia Goulart.
2: Milhões podem ter restituição do imposto de renda sem saber. Estátua de Roberto Drummond volta a Savassi depois de vandalismo. Restam 8 seleções na busca do título da Copa do Mundo. Trânsito complicado hoje em BH, viu, Rafa? Vários pontos de lentidão. Desde cedo, os ouvintes compartilhando com a gente as informações. E a Cristiano Machado, acredito que neste momento é a que tem o trânsito mais lento no sentido centro, entre a Avenida Saramenha e a Sebastião de Brito. E também na chegada ao túnel da Lagoinha. Teve um acidente também na BR-040, um ônibus do transporte coletivo de Ribeirão das Neves tombou, trânsito parado lá no local. Já já tem mais informação?

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3: Alô, BH, tamo de volta aqui, ó, 7h48, bom dia.
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0: Menos é mais, Henrique Castro, não tem jeito.
1: Resenha aqui até 10 da manhã. O que a gente quer saber aqui, Cacá?
2: O namorado ou a namorada perfeita existe? Hein? Ou na sua opinião não existe? Quem tá com a gente?
1: É a Carla, direto do Fonte Grande Contagem.
2: Ô, Carla, eu te andava a aguentar mais essa música. Bom dia, Carla!
3: Bom dia!
2: Tudo bem,
1: Bom dia, Carla!
2: Ô, Carla, o pessoal canta isso pra você direto?
3: Canta, principalmente meu marido.
2: Maravilhosa!
4: Amei!
2: E aí, hein, seu marido, existe um namorado ou namorada perfeita? Como é que é isso, na sua opinião, Carlota?
3: Eu falei que o namorado perfeito é igual meu marido, viu? Oh. Carinhoso, dá valor à família, valor à mulher que tem do lado.
1: Muito
3: mas
1: bem.
3: Tem os defeitos dele, mas as qualidades superam, né?
2: Isso mesmo. E aí acaba ficando numa perfeição, porque se as qualidades superam, você tá na vantagem, minha amiga. É isso que importa.
3: Com certeza. Trabalhador, né? Então, assim, é isso. São as qualidades que tem que ter.
2: E tem quanto tempo que vocês estão juntos?
3: Tem
1: 23
3: anos.
1: Nossa. Só
2: 23
1: anos, só.
2: Uma vida, Carlota. Olha que vinha mais 23 anos aí, viu, meu amor? De muita parceria. Tá bom?
3: Obrigada.
2: Beijo, Carla, pra vocês.
4: Beijo.
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2: Eu quero.
1: 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Daqui a pouquinho.

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2: Famoso pode ganhar um programa pra chamar de seu, é?
1: Sim, gente, estamos falando dele, que é um sucesso na Globo, Gil do Vigor.
2: Olha aí!
1: Gil do Vigor foi convocado para gravar um piloto de uma ideia que a Globo está
2: assim, legal, hein?
1: Solo pra ele. Se der certo, o programa pode entrar no ar da noite pro dia, viu? Eles querem inovar, trazendo um apresentador novo. E ele que tá na manhã, né, com a Ana Maria Braga.
3: Isso.
1: Tá fazendo altos trabalhos na Globo. Tá no Papo de Segunda no GNT, tá arrasando. Agora, esse mesmo piloto, ele vai gravar solo, mas também vai gravar um outro piloto com a Tati Machado. Aí os dois pilotos vão, né, a direção vai ali assistir.
2: Muito bom, hein?
1: Qual vai gostar mais, se é o dele solo ou ele com a Tati Machado, que é outra também que eu adoro.
3: Eles estão arrasando juntos,
1: a dupla
3: inclusive
1: também arrasa quando
2: também
1: a Ana Maria
2: acho
1: tá de férias, uhum, viu? Seguram a onda do programa mesmo. Mas que bom, que eu acho que assim, é a diversidade na TV e eu acho que ele vai segurar muito se ele ganhar esse programa. Estamos aqui na torcida, Gil. Vai que é sua, meu amor.
2: Vai que é sua.
1: Sorte.
2: Vai que é sua, Gil.
4: Brasil!
2: Aqui a gente segue até as 10 da manhã no rádio, no app, na sua TV por assinatura e na Alexa. 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Todo mundo se encontra aqui.

0: 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E a Marvila na sua BH.
1: O governo pode aumentar etanol na gasolina de 30% para 32%. Avenida Cristiano Machado terá interrupção momentânea no trânsito para obras da CEMIG. Jogador emprestado pelo Galo sinaliza que não deseja voltar ao clube. E vamos de trânsito?
0: Vamos.
1: Avenida dos Andradas tem lentidão no sentido área hospitalar. Entre a Avenida do Contorno, Viaduto Leste e a Francisco Salles. Já já tem mais informação.
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0: Alô, BH, são 8 em ponto. Bom dia.
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4: Oi, BH, estamos de volta ao vivo nessa manhã de quarta-feira, agora são 8h03. Já tem mais uma Língua Solta. E daqui a pouquinho tem os conselhos da Caete aqui no Alô BH. Você pede no WhatsApp da BHFM, hein?
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0: aí, ó, Marília Mendonça na BH.
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2: Bomba, bomba, bomba, gente.
0: Quer dizer, então, que o jogador levou prejuízo na Copa, Caê?
2: Gente, o Neymar gravou 8 campanhas como herói do Hexa, gente. Pra entrar se o Brasil passasse de fase.
3: Eu gosto da confiança, né?
2: Não é? Ele gravou.
3: Eu acho que é importante a gente acreditar na gente assim.
2: 8 campanhas publicitárias nas quais era apresentado como herói do Hexa, tá, gente? Isso foi antes da Copa começar, tá bom? E aí o que é que rolou? Tava tudo pronto, tudo em cima do exclusivo para o Camisa 10, sem destacar os demais jogadores da seleção. Era só por ele, com ele e pra ele o din-din todo. Claro que todo o planejamento foi interrompido após a eliminação do Brasil na Noruega.
3: É, só esqueceram. Um detalhe especial, né, Cacá? Ah. Entrar em campo, jogar bem, fazer pois gol, é. Não desperdiçar as oportunidades.
0: Ganhar o jogo,
3: ganhar,
0: né?
3: Ganhar o agora jogo.
2: Imagina, eram 8 campanhas de marcas mundiais, ou seja,
0: é isso.
2: Também doeu no bolso, pois no jogo, é. Né? Se
0: são
2: doer.
0: Marcas que vão ficar pra vida inteira.
3: Cheio dos trocadilhos. Oh, meu Deus.
0: Mas é verdade. São 8 marcas que vão ficar marcadas pra vida inteira.
2: Gente, o que ele tem hoje, né, Júlia?
3: Eu não sei, eu tô investigando. Já, já.

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2: Atriz estreia nova temporada de programa e viraliza, Cacá.
3: Vamos falar de Conversa com Bial, que estreou. Onde estava comentando em off, né, Jujuba? E delícia, agora tá no Teatro Maior, um cenário maravilhoso. Bial começou com nada mais nada menos que Fernanda Torres.
4: Apenas, tá, meu amor?
3: A atriz ganhou o Globo de Ouro, Ainda Estou Aqui, filme maravilhoso que fez história mundial. E ela contou que nem só, gente, de indicação Oscar, você vive só de felicidade, não, viu? Tem muito B.O. e muito pequenos incêndios pra você apagando até chegar a grande noite do Oscar. E ela fez um desabafo com o Bial, contando das perseguições da galera que ficava atrás. Porque você fica em evidência, não é só glamour, não. Você puxa um monte de coisa ruim pra você, infelizmente.
2: Puxa tudo, né?
3: É. Vamos ver um trechinho?
2: Vamos ouvir.
3: Olha isso.
5: Arim vira o assessor de imprensa e fala assim: você fez um blackface em 1998 num programa. Aí eu fiz assim: todo mundo que é comediante pecou politicamente enganado em de 1980 a 2000. Todos nós pecamos.
6: Xuxa tem um ao lado do Grande Otelo.
5: Todo mundo tem. Todo mundo. Chico Anísio, todo mundo. E aí eu parei e falei assim: em 1998, um blackface. Aí eu comecei a tremer, porque eu falei: gente, a Cinderela, né, que veio o Azarão, Cinderela, vai acabar aquela atriz racista sul-americana.
3: Olha aí.
5: Ligaram falando: uma revista vai dar essa matéria, nós temos que começar a escrever um texto para que a gente se posicione logo.
6: Nós temos que escrever um texto.
5: Não, todo mundo. A Mara, que é incrível, o Walter, eu falando lideranças negras brasileiras para saber como me comportar. Gente, era um negócio aí, a Mara disse assim: olha, é o seguinte, a gente tem que estar preparado. Se você for indicada ao Oscar, essa coisa vai continuar. Se não, isso morre aqui. Eu falei: eu não quero ser indicada ao Oscar, eu quero... Porque ela disse: não fale isso.
1: Eu quero paz.
4: É. Quer saber de Oscar, não.
1: É tipo assim: a minha paz não tem preço, gente. Eu não quero mais ser indicada, não. Olha isso, Rafa. Olha isso, gente. É muito complicado. E o blackface, pra quem não tá ouvindo e não sabe, antigamente, nos programas de humor, pintava-se a cara com a tinta preta, né? Então, a gente sabe que não pode ser feito isso. Inclusive, o Paulo Gustavo tinha uma personagem também que tinha da periferia essa mulher, né? Ele deixou de fazer depois que veio os estudos. É isso, a gente vai reaprendendo.
4: Claro.
1: A lidar e saber até onde você pode ir, até onde é a falta de respeito ao racismo.
2: Muito
1: só
2: bem.
1: Só que naquela época não se conversava sobre isso. E aí levantaram essa questão da Fernanda Torres. E muitas outras coisas. Ela disse também que ela estava no quarto descansando. Ela: ai, graças a Deus, um momento de pausa. Fez um chá, estava deitada, bateram na porta. A atriz que estava indicada com ela: você está falando mal de mim pelas costas?
2: Que é isso?
1: Está fazendo campanha? É. Gente.
2: Que isso?
1: Ou seja, o sossego foi com Deus, gente.
4: Nossa.
1: Indicação ao Oscar, o sossego vai com Deus.
4: O Oscar tá bem quinta série, né?
1: Tá.
4: Achei.
2: E a paz não tem preço, galera.
4: Não.
2: Não mesmo.

0: 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Vai devagar, mulher. Direitos iguais. Estamos no ar até 10 da manhã, hein, Cacá?
1: Até as 10 da manhã aqui te esperando pra você comentar com a gente aí, hein? Conta aqui, existe um namorado ou namorada perfeito, hein? Deixa eu mandar um beijinho aqui, gente. Motorista de aplicativo. O Thiago do... Tá, não ia falar do Uber. Tá lá na Água Branca ouvindo a gente, junto com o filho dele, o Iago, tá? Obrigada pelo carinho. E também pra Mariana Campos, ouvindo a gente, sabe onde?
0: Onde?
1: Em Sete Lagoas.
2: Chique, tudo bom.
1: Lá na casinha dela, com a família inteira, diz que escuta desde as 5 da manhã.
2: Ah,
1: que bonitinho.
2: Obrigada.
1: Acorda com vocês. Mari, um beijo, viu?
0: Áudios.
1: Vamos ouvir?
0: Vamos.
1: Bora.
3: Bom dia, BH FM, Rádio Maravilhosa.
0: E aí?
3: Cacá, Rafinha, Ana.
2: Oi.
3: Bom dia pra vocês. Bom dia, turma de BH. Bom dia, todo mundo, planeta todo. A namorada perfeita, a esposa perfeita, o marido perfeito. Isso não existe não, hein? Será?
0: Também acho.
3: Bom dia pra vocês todos. Aqui é o Eduardo, aqui de Betim.
1: Beijo!
3: Bairro Citrolândia. Bom dia.
0: Valeu, garoto.
1: Olha, a Valéria Magalhães, lá no meu Facebook, comentou o tema. Acho que vivi demais pra acreditar no namorado perfeito. KKKKK.
2: Coisinhas.
1: Fabiana Barbosa, com boas condições financeiras pra ficar igual... Tudo bem. Oh. Amo vocês.
0: Boas condições financeiras é importante também.
2: Pra ficar igual.
1: Você falou, tem que trabalhar, né, gente?
0: Pois é.
2: Ah, não, trabalhar é fundamental.
1: Pelo amor de Deus.
0: Mais um áudio aqui.
2: Vamos ouvir.
0: Só o amor não paga as contas.
2: Não, Rafa.
4: Bom dia, BHFM. Aqui é a Luciana do Santo Inês.
1: Bom dia.
4: Sobre o tema de hoje, o namorado perfeito pra mim seria aquele amor que não fosse... carinhoso e atencioso só no começo, né? Aquele fogo de palha que depois com o tempo vai esfriando. Pra mim, o namorado perfeito seria o namorado que levasse o amor a sério do início ao fim, não deixasse a relação esfriar, não se distanciasse com o tempo. É isso aí, BHFM, estou esperando a pessoa se...
0: Vai chegar, Deus abençoa. Tem mais um áudio aqui, viu?
1: Bora ouvir.
5: Fala, BH!
1: Oi!
5: Excelente quarta!
1: Tudo nosso!
5: A namorada ideal pra mim é a minha, que me deu minhas duas princesinhas, que tá sempre do meu lado, que hoje é minha esposa. Amo muito ela. Te amo, Polly! Valeu, BH!
1: Valeu!
0: E ele mandou o áudio do WhatsApp da esposa dele, viu?
1: Apaixonado. Manda o seu também. Existe namorado ou namorada perfeita? Pode ser sincero ou sincera, tá bom?
0: Conta tudo.
1: 31992360714.
6: Tá, bom dia, Rafinha. Bom dia, Naju.
2: Oi.
6: Aqui é o Atilson do Barreiro. Olha, não existe um namorado ou namorada perfeita, né? Existem as pessoas que se conectam, não é isso? Porque perfeição ninguém vai ser. Então, cada um tem um defeito, cada um tem uma qualidade. Então, um encaixando um ao outro, tudo se flui, né? Aí sim, o relacionamento progride, entendeu? Então, um abraço a todos aí.
0: Valeu.
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2: Na primeira Copa do Mundo de 48 seleções, restam apenas 8 em busca do título mundial. Estão definidos todos os confrontos das quartas de final, viu? A fase que vai decidir os semifinalistas do torneio começa amanhã, quinta-feira, e vai até sábado. A primeira partida será disputada entre França e Marrocos, na quinta às 5 da tarde. O último jogo marca o encontro entre Argentina e Suíça, no sábado 10 da noite. Na sexta tem Espanha e Bélgica às 4 da tarde e também no sábado às 6 da tarde tem Noruega e Inglaterra. Já tem mais informações.

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2: Alô, BH, tamo de volta, são 8h39.
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0: Ana. Que isso, Ana Júlia?
1: Que isso, Ana Júlia?
2: Tô prendendo com o Rafa hoje.
0: Não, gente, calma. O amor tá no ar.
2: Não, perfeito não
0: existe. É lindo.
2: Perfeito não existe, mas...
1: Não! Vamos conversar com o Júlio César, vamos?
0: Oi, Júlio, bom dia, meu amor.
3: Bom dia, Cacá. Bom dia, Rafa.
1: Bom dia, Júlio.
2: E aí, tudo Júlio? Tudo e você?
3: Beleza, graças a Deus. Melhor agora falando com você.
1: Seja bem-vindo, Júlio César.
0: E aí,
3: muito
0: hein?
3: Obrigado.
0: E a perfeição, existe ou não?
3: É, mais ou menos, né? Eu tenho em casa minha esposa que me apoiou em todos os momentos da minha vida, então eu não posso reclamar. Ela foi quase perfeita.
1: Sim. Olha aí.
3: Perfeita é só Deus, né, gente?
2: Isso!
0: Coisa mais linda.
3: Mas ela tá quase lá. Ela me ajuda demais, graças a Deus.
0: É isso que importa na relação, gente. Quando
1: a parceria
0: sobressai aos defeitos.
1: Tudo bem.
0: A pessoa chega ali, beira a perfeição. E tá tudo bem, sabe?
3: Tudo bem. Desde 2005 que a gente faz isso.
1: Aí é a história,
0: nossa,
1: hein?
2: Que
1: aí
2: legal.
1: Tem história.
0: Caraca.
1: Mesmo porque
3: muita coisa, mas graças a Deus tá dando tudo certo.
1: A gente não relaciona pra ficar apontando o outro, né? Pra ficar disputando
0: exatamente,
1: com o outro alguma coisa.
0: Rafa,
1: é pra jogar junto,
0: aí,
1: não é?
0: Isso aí.
3: Pra dar tempo, tem que jogar junto.
1: Isso aí, mano. Júlio.
0: Beijo.
1: Muito obrigado por participar aqui. 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Daqui a pouquinho, conselhos da Caete no Alô BH. Já tem a previsão do tempo para essa quarta-feira. Seguimos com a melhor playlist na sua BH FM. Jorge Matheus.

0: que a pessoa tem que ser pra ser o namorado, a namorada perfeita, hein?
1: Hein?
0: O perfeito não existe.
1: Exatamente, estamos questionando sobre isso. Você chegou agora, 8h59. Dá tempo de mandar seu áudio no 31992360714. 10 horas, estamos aqui te esperando, viu?
0: Vamos ouvir?
2: Bora,
3: vamos. Curiosa. Bom dia.
0: Bom dia.
3: Essa fofa, maravilhosa. Amo vocês todos.
1: Obrigada,
3: aqui,
1: amor.
3: Aqui existe, tá? Oh. Perfeito não, perfeição é uma coisa muito, muito... muito além, né? Mas existe aquela pessoa que conecta com a gente, aquela pessoa que joga junto, que tá ali fechando 10 a 10, e graças a Deus eu tenho meu. Meu parceirão de vida, meu amigão, onde tudo, ser meu marido é meu amigo.
0: Que legal isso.
3: Então funciona. Um bom dia pra todos nós, viu?
0: Bom dia pra você também, Jeane. Mais um áudio aqui. Oi, BH, bom dia.
4: Ei, BH, bom dia. Namorado perfeito pra mim, minha mãe. Que eu pedi tanto a Deus e eu achava, eu falava assim, meu Deus, por que o senhor tá demorando? E hoje eu entendo que ele não tava demorando, ele estava caprichando. Nós temos a diferença de 10 anos. De idade, né? Eu sou 10 anos mais velha que ele, mas isso pra gente não faz diferença nenhuma. Eu tenho um filho, ele gosta muito do meu filho, trata muito bem, com muito amor e carinho. E pra uma mãe, né? O coração da gente fica bem quentinho. E ele me faz feliz todos os dias, ele quer me agradar sempre, assim, muito carinhoso, atencioso. E eu tô muito feliz, graças a Deus. Beijo, amor. Vini.
1: Beijo!
0: Aí, um beijo, amor! Daqui a pouquinho tem conselhos.

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1: Mega Sena acumula novamente, prêmio principal vai a 45 milhões.
2: Sonhei essa noite, hein?
3: Mentira.
2: Eu juro pra você.
3: 1 milhão, hein?
1: Eu vou mandar 6 num bonito aí pra você.
2: Ué, manda aí. Sonhar, eu sonhei. Você tá ligado, isso é um sinal, hein?
1: Ônibus do transporte público tomba na Grande BH e deixa feridos. Delegação da seleção brasileira desembarca no Rio com apenas um jogador?
2: Boa. Previsão agora do tempo.
1: Quarta-feira de céu claro a parcialmente nublado, com temperaturas variando de 14 graus de mínima a 26 de máxima e a umidade relativa em torno de 35%. Tá seco, hein, gente? Alerta para hidratação. Já já tem mais informação.
2: Valeu. Daqui a pouquinho, os conselhos da Caete.
3: Já já, meu amor.
2: Fica aí.
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2: Alô, BH, são 9:02. Bom dia.
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2: Alô, BH, tamo de volta. São 9:05. Bom dia.
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0: Tá ligado na BH FM 102.1. Todo mundo se encontra aqui, Gustavo Lima no Alô BH. Agora tá na hora de Cacá dar o seu conselho aqui, ó.
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2: Muito, muito, muito franca, pode mandar, Rafa.
0: Me chamo Renato e sou fã de vocês.
2: Obrigada, Rê.
0: Ô Cacá, tô com uma proposta de trabalho. E eu quero muito aceitar, mas estou com medo da reação das pessoas que trabalham comigo. O que eu faço?
2: Ô, Renato, essas mudanças dão um medinho mesmo, né? Porque zerar o game, começar de novo. Mas se você tá vendo que é bom pra você e que você quer ir, você tem que seguir sua intuição. Uhum. Não sou eu que vou falar pra você. Tá aí dentro a resposta de você. É que mudanças deixam a gente seguro mesmo. Mas a gente precisa se movimentar. Chega uma certa hora do jogo em que a proposta vem e você gostou dela, a gente tem que parar de se preocupar com o que as pessoas em volta vão pensar.
0: Uhum.
2: Porque quando chega a vez delas, elas te dão 3 beijinhos ou nem se despedem de você.
0: Uhum.
2: E seguem a vida, seguem o jogo. Então é isso, é que às vezes a gente acomoda demais e mudança gera movimentação, gera recomeço, gera expectativa, mas é você que tem que decidir isso. E parece que você já sabe qual é a decisão. Então não fique pensando no que os outros, nós temos que parar com isso. A gente tem uma mania de querer dar satisfação pra tudo que a gente convive, pra todo mundo.
0: E não tem isso, né, Cacá?
2: E não tem isso, meu amor, é sobre a sua vida, é sobre as suas escolhas, é sobre os seus avanços, e isso quem sabe é você, porque na hora do BO, ninguém tá ali pra te dar a mão, um ou outro, é raro, tá bom? Então siga a tua intuição e tamo aqui, ó, te desejando toda a sorte do mundo. Beijo, vai com tudo, vai ser feliz, meu amor.
0: Tudo bem, Cacá.
2: É sobre coisinhas.
0: Aqui nós seguimos ao vivo até as 10 da manhã. Alô, BH!
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0: Gustavo Mioto, na sua BHFM. Seguimos até as 10 da manhã. Tem mais um áudio aqui da nossa audiência.
1: Vamos ouvir?
2: Não, mas antes tem um beijinho especial aqui pro Felipe e pro Natan, lá na Lipe de Melo, ouvindo a gente. Chique. Na Bílio Machado, beijo pra vocês, estão no carro, indo trabalhar e estão ouvindo a gente.
0: Felipe e Natan.
2: Obrigada pelo carinho.
0: Obrigada pela carona.
3: Bom dia, Rafinha, bom dia, Naju, bom dia, Caiete.
0: Bom dia.
3: Assim, a gente sempre idealiza, né?
0: Uhum.
3: Meu sonho sempre foi conhecer uma menina. Normalmente eu gosto mais de loura. Eu sempre quis ter uma namorada que fosse cruzeirense pra ir no jogo comigo.
0: Oh.
3: Quando a gente saísse, eu sempre quis ser o último a ir embora. Conheci tudo ao contrário. A morena, atleticana, e quer ser a primeira a chegar, a primeira a ir embora. Tá aí, casado, feliz, apaixonado, e nem sempre o que a gente deseja vai ser o que realmente vai acontecer pra gente. Isso não é ruim, não. Isso é bom.
0: Isso é bom.
3: Beijão pra todos vocês. Um ótimo dia. Ricardo Tagana aqui do Icaivera.
2: Maravilhoso. Adorei seu áudio.
0: Isso é a vida colocando a gente no nosso lugar.
1: Exatamente.
2: Querido, senta aqui que nós...
1: Não tem controle de nada.
2: Senta aqui que nós vamos conversar, né? Vem cá.
0: A vida dando um baile na gente.
1: Deixa eu mandar beijo também, Rafa.
0: Sim.
1: João Pedro Marques tá ouvindo a gente. Um beijo pra vocês, João. Obrigada pelo carinho, pela audiência.
0: Bora saber o que é notícia nessa manhã. Ana Júlia Goulart conta tudo.
4: Senado aprova Pix pensão pra transação automática do pagamento. Obras no trevo do Belvedere serão retomadas hoje. Mundial dá uma pausa e hoje não tem nenhum jogo da Copa do Mundo.
0: Pra turma descansar e respirar um pouquinho.
1: Ai, né? No horário, não. Né?
2: Novela no horário, tudo no horário, que bom.
0: Ai, noveleira ela.
1: É, deixa ela.
0: Deixa ela com a novela.
2: Vem a Adriana, hein?
0: Entendeu?
1: Globoplay, linda.
0: Deixa ela.
1: Globoplay.
0: Daqui a pouquinho tem Conexão BH, 10 da manhã.
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2: BHFM 939, estamos de volta com Alô BH e daqui a pouquinho tem conexão BH, hein? Às 10 da manhã.
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Essa é a BH FM aqui, 102.1. Tamo no ar com Alô BH até 10 da manhã. Daqui a pouquinho tem Conexão BH. 45 minutos de música, tem trends também. Fica com a gente. 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
12: Alô, BH, tamo de volta, 9:57. Bom dia.
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0: FM, hein?
1: Essa aí é a BH FM. Panda, eu te seguro. Fechamos o Alô BH de hoje. Amanhã tem mais? Tem. 7 da manhã?
2: Tem sim, tá?
1: Marcelo já chegou, vai começar o Conexão BH. E amanhã a gente conversa mais. Mas antes... Alô! Vamos dar o seu prêmio aqui, melhor ouvinte do mundo. Se cadastrou no site ou no nosso app. Quem ganhou agora, atenção, atenção. Não. Foi o Marcos do Sagrada Família, final do telefone 81. Levou um fone Bluetooth, Aiva, e o Copo Coffee exclusivo da BH, Cacá.
3: Beijo pra vocês, meus amores. Fiquem com Deus. Bora? Bora, bora. Jujuba.
2: Ô, quem dera. Eu vou ficar na companhia do melhor ouvinte do mundo, Cacá, contando pra todo mundo o que, que tá bombando na internet. Mas a gente se encontra amanhã.
3: Bora, Rafa.
1: Bora, Cacá.
3: Fiquem com Deus até amanhã, porque eu não tô boa não em Brasil. Tô ótima. Fui.
1: De que você vai hoje,
3: hein? Hoje eu vou de caminha.
1: Vai de cama,
3: hoje
1: vai descansar.
3: É dia que eu tirei pra descansar.
2: Ai, muito Cacá, bem.
1: Descansar é preciso, né, Cacá?
3: Até amanhã, amores.
2: Beijo.
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1: BH, bom dia, agora 10:02.
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1: Tá no ar o Conexão BH nesta quarta-feira, 8 de julho de 2026. Bom dia pra você, bom dia, Ana Júlia.
3: Bom dia, Marcelo.
1: E olha, não tem como a gente saber onde vai chegar sem ir. É, preciso dar o primeiro passo, né, Ana Júlia?
3: Com certeza, tem caminhos que só se abrem quando a gente dá o primeiro passo.
1: É isso, vamos dar o primeiro passo por aqui na BH FM, então?
3: Vamos lá.
1: Começar, daqui a pouquinho tem o Trends BH com conexão aqui, não é isso?
3: Isso mesmo, os caminhos que se abrem na internet, eu conto pro melhor ouvinte do mundo já já.
1: É isso, vem com a gente na BH, bom dia!
4: Esse momento é

0: Por aqui na sua BH 10h15. Bom dia pra você.
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0: Hora de ficar por dentro, então, do que tá todo mundo pesquisando na internet aí, ó, na manhã dessa quarta-feira, meião de semana, todo mundo online, né, Ana Júlia? Bom dia, mais
2: uma vez. Todo mundo online, roteando. Marcelo, bom dia pra você de novo, bom dia pro melhor ouvinte do mundo. É MC Mirella, que tá em alta porque usou as redes sociais pra criticar homens, Marcelo, que dividem as despesas da casa com as companheiras. A funkeira afirmou que considera vergonhoso um marido pedir para repartir as contas e ainda defendeu que o objetivo de todo homem deveria ser conseguir sustentar a família sozinho. Ela falou o seguinte, abre aspas, vocês acham certo dividir as contas com o homem e pedir pro homem pagar certas coisas e ele mandar você pagar metade? Será que ainda existe homem de verdade? Porque cada coisa que eu escuto, antes era um prazer pro homem trabalhar e prover pra mulher, enquanto a mulher ficava em casa, cuidando da beleza, da mente, da casa e dos filhos.
0: Olha aí!
2: Fecha aspas de MC Mirella.
0: Ablou aí, ablou!
2: Claro que isso dividiu a internet, muita gente concordando, muita gente discordando, muita gente buscando o caminho do meio, falando, peraí, calma lá, não é? Não estamos aí nessa época mais, né? A mulher sai de casa, trabalha, enfim. Comentários e comentários na internet. E a gente quer saber do melhor ouvinte do mundo.
0: Opa!
2: Na sua opinião, em um relacionamento, as contas devem ser divididas igualmente? Quem ganha mais deve assumir a maior parte? Ou independente de qualquer coisa, é o homem que deve sustentar a casa.
0: Olha aí, Ana Júlia.
2: Bomba, bomba, bomba, hein, bomba, gente? Eu quero saber sua opinião, melhor ouvinte do mundo. Manda pra cá. 319-9236-0714.
0: Eu acho que tudo é conversado, sabe?
2: É.
0: Eu acho, Ana Júlia. Se a companheira tem um poder aquisitivo um pouco maior, ela fica com as despesas maiores. Se o companheiro tem o poder aquisitivo maior, ele obviamente fica com as coisas maiores para pagar.
2: Um equilíbrio.
0: Um equilíbrio. Se são casados, na minha opinião, sim, Marcelo falando, se são casados, estão para ali para dividir a vida de uma maneira geral, né?
2: Uh-huh.
0: As despesas, né? E os lucros também.
2: Tudo, exatamente.
0: Eu acho que funciona assim. O que você acha, né?
2: Concordo. E acho que não tem problema nenhum um homem que quiser pagar tudo, a mulher que quiser sustentar a casa, que quiser, que puder, que tiver condições, a mulher que quer ficar em casa, cuidar dos filhos ou sair para trabalhar, o homem que quer ficar em casa,
0: isso,
2: ou que sair para trabalhar, gente, a dinâmica do casal é do casal. É cada um que tem que entender ali o que funciona para si e o que não, né, Marcelo?
0: Exatamente, Ana Júlia. Chega junto com a gente, manda áudio aí.
2: 319-92.

0: Basiquinho. Vai na manha.
1: Vai na manha. O Matheus e Cauã, Basiquinho por aqui, 10h28. Bom dia pra você que tá aqui junto com a gente nessa quarta-feira, curtindo a programação da BHF. Muito obrigado pela audiência de sempre. E chega junto, manda áudio pra gente, né, Ana Júlia?
2: Isso mesmo. O assunto da agora é o seguinte. Na sua opinião, o relacionamento, as contas devem ser divididas igualmente? Quem ganha mais deve assumir a maior parte? Ou, independente de qualquer coisa, é o homem que tem que sustentar a casa? Vamos ouvir, Marcelo?
1: Vamos lá.
3: Bom dia, Ana Júlia. Bom dia, Marcelo.
2: Oi.
3: Deixa eu falar sobre a enquete aí.
1: Opa.
3: Eu, no meu ponto de vista, quando se trata-se de um casal, é mais que justo o homem ajudar a mulher ajudar o homem, porque é um casal, é uma família. Mas quando se trata de estar conhecendo, namorado, aí beleza, o homem paga a conta. Eu acho certo, sim, o homem pagar a conta no restaurante, essas coisas. Mas sendo casal, família, quanto o homem, quanto a mulher, os dois têm que ter responsabilidade. Pelo menos aqui em casa é assim, né? Minha esposa é meu braço direito, me ajuda muito. Abraço, valeu.
1: Aí, olha aí, Ana Júlia.
2: É boa, né, Marcelo?
1: Muito
2: Vamos
1: bem.
2: Ouvir mais.
4: Bom dia, Marcelão. Bom dia, Ana Júlia.
2: Oi.
4: Como é que vocês estão?
1: Bom.
4: Aqui é o Bruno Batera, novamente. Em relação ao tema de agora, eu acho que ela tá um pouco equivocada. Não estou falando que a mulher tem que assumir, tipo assim, ah, vamos dividir. Eu pago X coisas e ela paga X coisas. Eu vou dar um exemplo de dentro da minha casa. A minha esposa prioriza os estudos dela, faculdade, estágios. Então, quem toma conta sou eu. Eu peguei e falei isso pra ela. Falei, ó, priorizo os seus estudos. Por enquanto, você não precisa preocupar em trabalhar, porque eu dou conta aqui. Mas a partir do momento que ela começar a trabalhar, as coisas já vão ficar um pouco mais fáceis, claro. Porque, tipo assim, que aí meio que ela paga as coisas dela, cabelo, unha, essas coisas assim. Que aí ainda a casa eu que mantenho, eu que cuido. Então é mais ou menos assim que a gente vai levando. E perfeitamente.
1: E é isso aí, a vida vai seguindo, né, Ana Júlia?
2: Desse jeitinho, cada um com sua dinâmica, né?
1: Muito bem.
5: Bom dia, bom dia, bom dia, Ana Júlia, sou maravilhosa.
2: Oi, Carlinha.
5: Bom dia, Marcelo.
1: Bom dia.
5: Ô, Ana Ju, eu acho o seguinte, se o cara pode, então ele arca com tudo sozinho, se ele pode. Ou eu também acho válido ser dividido. Na minha casa mesmo, meu marido que paga as contas, as grossas, né? E eu cuido das minhas coisas, da minha filha. Mas quando eu tenho, eu também ajudo. Quando eu posso, eu ajudo. A gente vai no barzinho, tem dia que cada um paga a sua conta, tem dia que divide, tem dia que eu pago, tem dia que ele paga. Eu acho que depende muito do momento e do financeiro, né? Mas eu acho justo ser dividido, sim.
1: Aí.
5: Eu acho que quando a gente divide, sobra mais para os dois.
2: Verdade.
5: Beijos, Carla Cruz do Santa Mônica.
1: Olha aí.
2: Beijo para você, obrigada pela participação. Manda seu áudio para cá, né, Marcelo?
1: Participa com a gente, 319-9236-0714.

0: Guilherme Benuto, filho da mãe.
1: Bom dia.
0: Manda áudio pra gente, participa por aqui do nosso tema que tá rolando no Trends, né, Ana Júlia?
2: Em um relacionamento, as contas devem ser divididas igualmente. Quem ganha mais deve assumir a maior parte ou, independente de qualquer coisa, é o homem que tem que pagar? Vamos ouvir?
3: Bom dia, BHFM, a melhor que tá tendo, hein? Aqui Opa. É do sítio dos Recaída, cidade de Lavras. Sobre o tema de hoje, eu penso o seguinte: casal unido cresce junto. Bora pra cima, os dois vão dar a mão um com o outro, independente quem paga mais, quem paga menos. Foguete não tem ré, né?
0: É.
3: Bora pra cima.
0: É isso aí, Ana Júlia. Vamos construindo tudo junto e simbora, gente.
2: É isso, esse é o objetivo do relacionamento, né, Marcelo?
0: Concordo super aí com o nosso ouvinte que mandou esse áudio agora.
2: Ainda dá tempo de você participar, hein? Chega pra cá, 319-9236-0714.
0: Apresentando, saindo aqui, ó, pra Raquel do Palmeiras, em Ibirité. Final do telefone 43, Raquel com CH, seria Rachel. Parabéns, Rachel. Pra tudo aqui, ó, par de ingressos, vai curtir, venha torcer com a gente. Com Thiago Soares e Thiaguinho Lisboa, pro jogo da final do Mundial de Futebol Masculino, no dia 19 de julho, 2 da tarde, lá no Da Orla BH, classificação 18 anos. Aí sim, hein, Ana Júlia?
2: Aí sim, vai ser demais esse evento, Marcelo.
0: Aliás, tá bombando o Da Orla, né, não?
2: Muito! Já fui lá em 2 oportunidades.
0: 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Daqui a pouquinho tem mais prêmios. Se inscreve lá no site ou no nosso aplicativo. Bom dia pra você, 10h46, tá bom?
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11: BH, 10 para as 11.
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0: que a saudade anda fazendo, hein? Ferrugem, Sorriso Maroto por aqui na sua BH, 10h56 nessa quarta-feira, meio de semana. É, Ana Júlia, esse tema é um tema que todo mundo gosta de comentar, hein?
1: É, Marcelo, e eu quero ouvir o melhor ouvinte do mundo.
0: Oi, bom dia.
2: Fala, BH, Gabriel, motorista de aplicativo.
1: Oi.
2: Bom, seguinte, em questão de dividir, né? É o natural quando tá se iniciando, mas o homem tem que ter a vontade de prover, né? Ele tem que casar e querer prover pra família dele, independente de qualquer coisa. Eu acho que é o sonho de todo homem, é esse, conseguir prover pra família e deixar a mulher independente ali, pra cuidar de filho, até trabalhar com o que ela quiser também, claro. Mas o homem em si tem que ter o desejo de prover. Tem que partir do homem, sim. Mas no início aí, os dois construindo uma vida, é natural que dividam as coisas.
0: Olha aí, Ana Júlia.
1: Que isso, gente.
0: É, tem mais um áudio aqui pra finalizar, oi.
1: Vamos ouvir.
3: Bom dia, BHFM. Então, aqui é a Rúbia do bairro Boa Vista. Então, sobre o tema de hoje, acho que casal nem permanece unido. Claro que tem aquele dia que um ou outro não tem, mas a gente pode acostumar também, não. Porque dividindo tudo, a gente consegue dar mais rolê, fica mais gostosinho. É. Um dia a gente vai num lugar, outro dia a gente vai em outro. Uhum. Um dia a gente faz uma coisa, outro dia a gente faz outra. E por aí vai. Tem que dividir sim, casal unido permanece unido.
0: É isso, aí vai equilibrando o negócio também, né, Ana Júlia?
1: Total, não fica pesado pra ninguém, né?
0: Muito bem, muito obrigado a todo mundo que mandou áudio por aqui. Daqui a pouquinho tem mais uma edição do Trends BH com outra notícia que tá bombando. E aí você, melhor ouvinte do mundo, segue participando com a gente, né, Ana Júlia?
1: Já salva nosso WhatsApp, 319-9236-0714.
0: Apresentão saindo pro Sandro do São Bernardo, final do telefone 94. Sandro faturou aqui a par de ingressos do espaço Bloco Vumbora pra curtir o Vumbora BH com Bel Marques, Durval e Alchan. Que é isso que encontramos? 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Só vai dar nós, Ana Júlia.
1: Oh, estaremos lá, Marcelo.
0: Essa aí eu vou, hein?
1: Vai mesmo?
0: Vou mesmo. Vou estar então, tá marcando pronto. Presença, vou tirar foto, vamos se encontrar lá, viu?
1: Fechou.
0: 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Daqui a pouco tem mais uma edição dos 45 de música. Sequência premiada, hein, Júlio? Ah, começou com tudo. Você pode faturar aqui no final do mês um cartão no valor de 10 mil reais. 10h59.

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7: 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Agora 11:03.

0: crédito no valor de 10 mil reais. Por aqui na BHFM, a sequência premiada de julho. Anote então aí a sequência das três músicas ou dos artistas. 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Já pensou? Já pensou? 10 mil, hein?
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Juliano. Não gosto, eu amo. 11:12, aí, quarta-feira, meião de semana, nada pra fazer, hein? Que tal um hambúrguer? Ah, só um hambúrguer, Marcelo? Ah, não, melhor, né? Que tal um combo? Que tal um combo American Burger, com sanduíche Shelby, batata frita e um refrigerante em lata? Completão. Tá afim? Vai lá no site, no aplicativo, pra você se inscrever, então, e participar. No final dos 45, você pode se dar bem por aqui, esse combo. Você merece ser feliz. Vem com a gente na BH. Vamosinho aí, ó. Agitando a sua quarta-feira por aqui na BH. Bom dia. Esse

0: É o Deus Samba, junto com Rafa e Júnior.
1: Confissão.
0: Por aqui na sua BH, finalizando essa edição dos 45 de música, ó, notou, né? A sequência das três músicas ou dos artistas é no site, no aplicativo, que você vai conferir direitinho o regulamento pra se inscrever. Afinal de contas, no final do mês, você pode faturar aqui um cartão no valor de 10 mil reais. É dinheiro ou não é? Do Pompeia, final do telefone 87. Ana se deu bem, faturou o combo American Burger com um sanduíche Shelby, batata frita e também um refrigerante em lata. Ana Júlia, você sabe que Ana, ao contrário, se falar o nome dela de trás pra frente, é Ana também, né?
2: Tô ligada, Marcelo.
0: Você sabe, né? Seu nome é Ana Júlia?
2: Exato.
0: Eu acho que uma das primeiras coisas que você deve ter aprendido foi isso, né?
2: Provavelmente. Júlia não, tá?
0: Júlia não tem como. Não. Não. Uh-uh. Ana dá.
2: Ana dá.
0: Ana tem como. Uh-huh. Muito bem. Você tem outros nomes? Será que dá pra fazer isso?
2: Vou pesquisar,
0: Eu tô inventando moda aqui. Ana, é o seguinte, ó. 5 dias úteis pra retirar aqui seu prêmio, tá? 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Daqui a pouquinho tem voucher de 2 horas no Motel Del Rey e o copo personalizado e exclusivo da sua BH. Bom dia. 11h43 agora.
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0: Ana Júlia Goulart, conta pra gente aí o que tá em alta na internet e também, claro, no futebol. Além da bola, tá no ar.
2: Além da bola, Marcelo, hoje não tem jogo da Copa do Mundo, viu, gente? A nova fase, que é as quartas de final, só começa amanhã. Mas enquanto isso, vamos falar de uma curiosidade que tem sido frequente ali no momento da pausa para hidratação. Muitos jogadores apenas enchem a boca e cospem a água. Acabam não ingerindo. E isso rendeu piadas, memes e até teorias na internet, atribuindo até uma suposta técnica secreta de desempenho. A ciência foi atrás para explicar o nome disso, que é um método que chama bochecho de carboidrato. O efeito, de acordo com os especialistas, acontece inteiramente na cabeça. E ali não é água não, gente. São aquelas bebidas de desempenho mesmo ali, que repõem a energia. E eles bochecham ela e só cospem para dar a falsa sensação pro cérebro que eles estão ingerindo alguma coisa que vai auxiliar no desempenho, mas sentem o aumento do gasto calórico. Afinal, eles não ingeriram nada.
0: Olha só, então toma aquele isotônico ali.
2: Isotônico, então, exatamente, Márcia.
0: E dá um aí, não ingere
2: não.
0: Negócio.
2: É, só engana o cérebro. E aí o cérebro fala, tô pronto pra mais um ciclo, tô ali revigorado e manda mais energia pro corpo.
0: E tá tudo certo, e o shape continua em dia também, né?
2: Sem aumentar as calorias.
0: Muito bem.
2: Vamos usar esse negócio, Márcia?
0: Vamos experimentar?
2: Vamos
0: experimentar isso aí.
2: Ah, então tá.
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4: BH 10 pro meio-dia.
5: Tem alô no WhatsApp.
4: Angelina tá no Vale do Jatobá ouvindo a gente. A Camila no Sevilha e o Alexandre no bairro Saudade.
5: Tem alô no Instagram.
4: Lion 309, Cleide também. Luísa Bicalho, Arte em Chocolate.
6: Manda pra nós.
4: Manda aí.

0: Zenete Cristiano na VHFM, cadeira cativa. 11:52, bom dia pra você. No ar, mais um É da Sua Conta, parceria com o PicPay. 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
0: Até.

0: Matheus Fernandes, Matheus e Cauã, Triplex por aqui na sua BH. Um ótimo dia pra você que tá aqui junto com a gente, curtindo a nossa programação. Falamos agora há pouco aqui de Ana, né? Que se você falar ao contrário, Ana Júlia, aliás, Ana só dá pra, né, Ana ao mesmo tempo, né?
1: Isso, coisa, Marcelo.
0: Tem um nome isso, né, Ana Júlia?
1: Tem, palíndromo.
0: Palíndromo.
1: Nomes que você pode ler de frente pra trás, de trás pra frente é igual. Quer saber outros?
0: Tem outros.
1: Natan. Renner.
0: Renner também.
1: Ada. E por aí vai, são mais de 100, tá?
0: Mais de 100?
1: Aham. Uhum.
0: Interessante.
1: Cultura, né?
0: Cultura aqui com a Ana Júlia Goulart. Daqui a pouquinho tem mais por aqui junto com ela, tá de olho no que tá bombando na internet, pra te contar tudo, melhor ouvinte do mundo, né, Ana Júlia?
1: Isso mesmo, fica aí, hein?
0: Vem com a gente na BH. Tem presente saindo pra você aqui, voucher de 2 horas no Motel Del Rey e o copo personalizado. Bruno, do Diamante, final do telefone 39, válido de segunda a quinta, exceto feriado e véspera, tá bom? Brunão, 5 dias úteis para retirar aqui seus prêmios de segunda a sexta de 9 às 4 da tarde. Seguimos por aqui na BHFM com muita música boa, com um prêmio pra você o tempo todo também.
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0: BH agora 11:58. 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
5: BH meio dia e um.
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0: Gilzinho por aqui na sua BH, 12:19. O que é que eu faço agora? Você ouve o Trends BH com a gente por aqui?
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0: Ana Júlia Goulart, conta pra gente aí o que que tá em alta na internet. Bora lá?
2: Bora lá, Marcelo. Olha só, o nome da jornalista Leilani Neuba tá em alta na internet. Depois que ela emocionou todo mundo ao anunciar sua saída do jornalismo diário. Ela trabalhava na Globo News, atualmente estava apresentando o programa Conexão Globo News, mas só de Globo foram mais de 47 anos, Marcelo.
0: Uma bela história, hein?
2: Ela passou por vários programas, foi estagiária, repórter, apresentadora, fez a carreira dela inteira na Globo e foi muito homenageada, claro, pelos colegas de trabalho e também pelos telespectadores que se habituaram a ver a Leilani na televisão, né, Marcelo?
0: Muito sucesso que ela fez, né, Ana Júlia?
2: Demais da conta. E aí, surge o questionamento. Ela vai se aposentar? Vai trabalhar com outra coisa? Vai se dedicar a algum outro talento, alguma outra habilidade?
0: Será?
2: A gente não sabe, ela ainda não dividiu isso. Mas eu quero saber do melhor ouvinte do mundo. Você anda sonhando com a aposentadoria? Ali, de ter muito tempo livre, de não ter nada pra fazer, vamos falar assim, né? E um compromisso profissional, porque coisa pra fazer não falta, né, gente?
0: Verdade.
2: E um compromisso profissional, nenhum trabalho ali que você tem hora pra chegar, hora pra sair. E você, Marcelo?
0: Ah, menina, eu gostaria de continuar trabalhando, sabia?
2: É mesmo?
0: Nossa, isso aqui pra mim é minha vida, o rádio.
2: Depois de aposentar?
0: Depois de aposentadoria, com certeza continuaria no rádio trabalhando aí. Facilmente, Ana Júlia. E você?
2: Ah, eu ia aposentar.
0: É? Aposentou?
2: É, ia fazer outras coisas. Fazer um crochê, uma bordado.
0: Um curso?
2: Um trabalho voluntário.
0: É mesmo?
2: Artes manuais, aprender cerâmica. Falta tempo hoje em dia pra gente conseguir fazer o que a gente gostaria, né?
0: É verdade, é verdade.
2: E acho que eu ia aproveitar muito bem meu tempo, mas não ia ser com trabalho, não.
0: Não, gente, não. Parou. Trabalhou, acabou.
2: Aposentei, já.
0: Vou relaxar.
2: É
0: mesmo?
2: É.
0: Olha só.
2: Imagina você acordar um dia e falar assim, hoje eu não tenho nada pra fazer.
0: É verdade.
2: Penso eu que deve ser bom.
0: Nunca
2: me aconteceu, mas penso que deve ser bom, Marcelo.
0: Aposentadoria vem aí, então, Ana Júlia.
2: Será?
0: É.
2: E você, melhor ouvinte do mundo, é do time que sonha em se aposentar? Ou acha que ficaria entediado e acabar arrumando ali alguma outra coisa pra fazer? Manda pra cá, 319 9236 0713.

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0: Gustavo Lima, que pena que acabou. E aí, acabou, parou de trabalhar, vai fazer o quê, né, Ana Júlia?
1: Acabou o trabalho, mas sobrou tempo livre. E aí, vai curtir a aposentadoria ou vai continuar trabalhando? Vamos ouvir, Marcelo?
0: Bora ouvir a galera aqui, oi.
2: Boa tarde a todos aí da BHFM, aqui é Adão da cidade de Mariana.
1: Oi.
2: Então, sobre a enquete agora da parte da tarde, né, sobre a aposentadoria, bom, eu acho que eu vou fazer igual a menina falou aí agora aí. Quero aposentar também, numa boa, tranquilo, mas eu vou continuar fazendo trabalho voluntário. Nós já fazemos um trabalho aqui na cidade há 15 anos, né? Um trabalho de fazer o socorro de atendimento pré-hospitalar, já tem 15 anos, é um serviço voluntário aqui na cidade. E eu pretendo continuar fazendo esse trabalho. Eu acredito que eu não consiga ficar parado, né? Como diz, acordar e não ter nada para poder fazer, eu acho que não serve para mim, não. É isso aí, um abraço a todos, BHFM, todo mundo se encontra aqui.
0: Olha aí,
1: Ana. Olha, Gina, adorei, um beijo para você, obrigada pelo carinho.
0: E a questão de se sentir útil também é fundamental, principalmente na melhor idade, né, Ana Júlia?
1: Eu acho, Marcelo, com certeza.
0: Oi, bom dia, boa tarde.
3: Boa tarde, BHFM, boa tarde, Marcelo, boa tarde, Ana Júlia.
1: Oi.
3: Sobre o tema, se eu me aposentaria ou não, eu colocaria ressalvas. Me aposentaria sim, porém, com muito dinheiro no banco. Porque aí eu ia viajar horrores, ia fazer um monte de coisa, ia passear demais. Viajar principalmente, mas eu ia fazer diversas coisas. Eu acho que crochê eu não faria não, viu, Ana? A última coisa que eu iria pensar em fazer é crochê. Eu acho que se eu me aposentasse com um bom dinheiro no banco, eu ia ser aquele tipo de pessoa assim, quiser esconder, vai embora para a própria casa. mas fora disso, não. Fora disso, não tenho vontade de aposentar, não. Não consigo me imaginar parada, não. Jaqueline, do bairro Serra Verde.
0: Ô, Jaque, valeu,
1: um
0: obrigado.
1: Um beijo para você.
4: Boa tarde, melhor rádio do mundo.
0: Oi.
4: Ah, vou te falar sobre o tema de hoje, vou te falar com você, tá? Compensa não, tá? Eu vou aposentar daqui 9 anos. O pagamento, a aposentadoria é uma merreca, é uma merreca. Tô aqui trabalhando, temos 20 anos que eu tô trabalhando na mesma casa. Aposentei, então continuo na mesma casa. E se não, morte de fome. Porque ir de aposentadoria não compensa não. Quem tiver com essa febre de querer aposentar logo, vou tirar o cavalinho, tira o cavalinho da sua, porque muito ruim, tá? Aqui é Pelodelino, Bairro Menezes, Verão das Neves.
0: É isso, né, Júlia? Muita gente também continua trabalhando por uma opção, porque realmente precisa, né?
1: Claro, com certeza. Aqui a gente tá imaginando o cenário perfeito, né? De que você possa se aposentar e não trabalhar, ter a opção de escolher entre trabalhar e não trabalhar, mas a gente sabe que a realidade do brasileiro não é bem por aí, né, Marcelo?
0: Não é fácil. E
1: mas
0: você?
1: Vamos sonhar junto?
0: Vamos sonhar junto aqui, ué?
1: Você tem muita condição de vida.
0: Manda aí áudio. 31.
1: Vai aposentar?
0: Vai aposentar ou não?
1: 31.
0: 99236 0714.
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0: vai a sua vida? Tá vivendo viajando? Ih, cadê fulano? E agora que ele se aposentou, só quer saber de viajar.
1: Coisa boa, hein, Marcelo? Esse é o nosso assunto de agora do Trends. Você sonha com a aposentadoria? Ou acha que vai ficar entediado e logo inventar outro trabalho? Muita gente comentando com a gente nas redes sociais. Chega pra cá no nosso direct, @ Ana Júlia Goulart, @ Marcelo Locutor e @ Rádio BHFM. A Patrícia Silva, Marcelo, falou que já se aposentou há 3 anos, mas continua trabalhando no mesmo emprego.
0: Olha!
1: Então acabou que a aposentadoria, a renda da aposentadoria vira uma renda extra, né?
0: Exatamente.
1: Dá aquela ajuda ali no fim do mês. Obrigada, Paty, pela sua participação. Se você quiser mandar um direct pra gente, é só chegar e também pode mandar seu áudio no nosso WhatsApp. 319-9236-0714.
0: Chega junto, fica à vontade. Boa tarde pra você, ó. 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Daqui a pouquinho tem o seu áudio aqui com a gente também na BHFM. Manda áudio, fica à vontade. Participa por aqui do Trends no Conexão BH. Boa tarde, agora 12:46.
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0: Henrique, Mala, por aqui na BH, 12:53, todo mundo chegando junto com a gente, mandando áudio aqui, Ana Júlia Goulart.
1: Comentando a aposentadoria. E aí, vocês vão aposentar e vão ficar de boa? Ou vão ficar entediados e rapidinho vão arrumar outra coisa pra fazer?
0: Bora ouvir a galera?
1: Bora.
0: Oi.
2: Boa tarde, Ana Júlia, boa tarde, Marcelão.
1: Oi.
2: Como vocês estão? Thiago de Lagoa Santa falando.
0: Bom.
2: Olha, tema do momento, tentador, hein? Eu ainda não me vejo aposentando, não, mas na realidade não, né? No sonho que vocês falaram aí com o dinheiro no banco, eu acho que daqui uns 15 anos já dava conta de parar. Ficar
1: olha,
2: só passeando, viajando, curtindo. Ou eu tô igual meu pai, só tomando conta da casa, catando as folhas.
1: Boa.
2: Eu acho que eu dou conta, viu? Tô querendo.
0: Aí, ó, planos para o futuro, Thiago.
1: É, porque a gente fala assim, ai, não tem nada pra fazer, né, Marcelo? Mas quem tem casa, gente, sempre tem uma coisinha pra fazer.
0: Sempre vai ter uma coisa
1: pra
0: fazer.
1: Um supermercado pra ir, uma roupa pra varrer.
0: Exatamente. Uma grama pra cortar, uma
1: lâmpada pra trocar.
0: Né?
1: Né, Marcelo?
0: Exatamente.
1: Lâmpada queimou, tem que trocar,
0: tem
1: né?
0: Tem que trocar, por favor, né, gente? Que isso. Oi!
3: Boa tarde, Marcelo de Sabará.
0: Oi!
3: Eu já sou aposentado,
0: oh,
3: mas não parei de trabalhar, não. Eu sou funcionário público estadual, aposentei e agora trabalho por conta própria. Não dá pra ficar parado, não aguento, não. Vem acordar e o que eu vou fazer hoje? Deixa eu ver. Bom, não tem nada pra fazer. Ah, eu não aguento, não. Não, o negócio... Enquanto Deus me der saúde e paz, eu tô trabalhando. Um abraço a todos, boa tarde, Deus abençoe.
0: Valeu, obrigado.
1: Certíssimo.
0: Tá vendo só, Ana Júlia? Continua fazendo uma coisinha ou outra ali, continua trabalhando, tá certo.
1: É,
0: muito
1: é.
0: Bem. Dá tempo de mandar áudio pra gente ainda, não dá,
1: Ana
0: Júlia?
1: Isso mesmo, comenta com a gente o tema de agora do Trends. Você é do time que sonha em se aposentar? Ou acha que ficaria entediado e logo inventaria outro trabalho? 319-9236.

0: às 5 da manhã, você já tá por aqui, né, Ana Júlia?
1: 5 da manhã, já tô aqui dando bom dia pro melhor ouvinte do mundo, mas poderia perfeitamente estar na rede da minha casa.
0: Pois é.
1: Acordando aposentada.
0: Fazendo de lá, é verdade. Esse, é, na verdade, é o futuro. Muita gente já tá trabalhando em home office depois que aposenta, né, Ana Júlia?
1: Com certeza. É uma facilidade também, né?
0: Daqui a pouquinho tem outro tema. Muito obrigado pra todo mundo que participou aqui agora com a gente. Daqui a pouquinho você tá pesquisando o que tá em alta aí, né, Ana Júlia?
1: Já eu conto pra vocês, hein? Sai daí, não.
0: Vem com a gente por aqui na BH. Boa tarde.
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0: Meio-dia e 58, hein?

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0: Valeu, São Paulo. Valeu, BH. Luana Prado, cobaia por aqui em 102.1, 1:16. Boa tarde.
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0: Hora de mais uma edição do Trends BH, né, Júlia Goulart? O que você preparou agora pra galera, hein?
2: Marcelo, olha só. Quem tá em alta na internet nesse momento é Valentina Schmidt, de 24 anos, que anunciou que está noiva. Pelo sobrenome, vocês já imaginam, né? É filha de Tadeu Schmidt, apresentador da TV Globo. E ele também aproveitou para comemorar junto com a filha essa nova fase da vida. Ela postou nas redes sociais a declaração, comentou que tá noiva e que tá namorando desde 2022, quando ela ainda tinha 20 anos. Ela escreveu o seguinte, Marcelo: de namorados a noivos, hoje chegamos à marca de 4 anos e meio do nosso relacionamento. E da forma mais surpreendente e inesperada possível, demos a largada em mais uma etapa da nossa vida. Vamos com tudo, amor da minha vida.
0: Olha aí, vai ter casamento.
2: Vai ter casamento, Tadeu Schmidt vai levar a noiva até o altar. Vai ser uma cerimônia linda, com certeza. A internet ainda vai ver muito sobre isso, falar muito sobre isso. E o que que eu quero saber de você, Marcelo, e do melhor ouvinte do mundo? Existe um tempo certo pra pedir alguém em casamento? Ou cada casal tem seu tempo, Marcelo?
0: Eu acho que cada um tem realmente a sua particularidade. Mas vamos lá, eu acho que com uns 5 anos, 4 anos e meio, igual no caso dela aqui, 4 anos e meio,
2: suficiente.
0: 5 anos.
2: Suficiente. Já é. Mesmo sendo novos, né? Os dois ali na casa dos 20 anos.
0: Sim, estão com essa ideia de casar, por que não, né, Ana Júlia?
2: Sim.
0: Eu acho que sim.
2: Ó, eu namorei 2 vezes já, né? E um eu fiquei noiva muito rápido e outro eu namorei muitos anos e não fiquei noiva.
0: Olha só, gente.
2: Ou seja, eu acho que tem mesmo, cada casal tem sua dinâmica ali, né? Mas concordo com você, acho que 4 ou 5 anos é tempo suficiente.
0: Exatamente, e você, melhor ouvinte do mundo, conta pra gente, né, Ana Júlia?
2: Existe um tempo certo de namoro pra pedir alguém em casamento ou cada casal tem seu momento? Vale contar com quantos anos de namoro você foi pedido em casamento, né, Marcelo?
0: Exatamente, fica à vontade de contar sua história pra gente aqui, ó.
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0: Henrique Castro, menos é mais, nem pagando. Aqui na BHFM, tá rolando Conexão BH. E na sua opinião, hein? Existe um tempo certo de namoro pra pedir alguém em casamento? Ou cada casal tem o seu momento, a sua particularidade ali, hein? Tem tempo certo? Manda seu áudio pra gente aqui, 319-9236-0714. Boa tarde.
1: Olá, BHFM, tudo bem com vocês aqui? Sidney Johnson de Betim.
0: Ei, Sidney.
1: Então, vou contar minha história, tá? De dois casamentos. Eu tive um relacionamento de um ano, ficamos separados um ano, voltamos, casei, pedi ela em casamento com 6 meses. Casamos e ficamos 4 anos juntos. Depois eu conheci uma pessoa, com 3 meses eu pedi ela em casamento. Com 3 meses. Aí ficou até o casamento, nós montamos o casamento todo, a cerimônia, tudo. Deu 8 meses e ficamos casados 6 meses. Então, sim, eu acho que tem um tempo, sim, pra você conhecer a pessoa direitinho, saber o que é direito e tudo. Eu acho que vale a pena apostar nos 3 anos de namoro, 3 a 5 anos. Creio que é uma balança bacana. Valeu, BH!
0: Valeu, obrigado pela participação, Cindy. Obrigado por ter compartilhado com a gente por aqui na BHFM. Oi!
2: Boa tarde, gente. Meu nome é Andréia.
0: Boa tarde, Andréia.
2: Eu moro em Petrópolis, cidade serrana do Rio de Janeiro.
0: Conheço tudo aí.
2: E sobre o tema hoje, eu acho que não tem tempo certo. O meu filho falou que namoraria 10 anos. Já tem 13 anos de namoro. E nesses 13 anos, eu tenho uma neta linda, de 4.

E você aí, melhor ouvinte do mundo, na sua opinião, hein? Existe um tempo certo de namoro pra pedir alguém em casamento ou nada, hein? O casal tem o seu momento ali, hein? 319-9236-0714. Conta a sua história pra gente e participa por aqui na BH, 1h34. Boa tarde pra você.

0: Essa edição dos 45 minutos, direto de muita música e, claro, com prêmio pra você que se inscreveu lá no nosso site, no bhfm.com.br. Atenção! 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Daqui a pouquinho tem mais, tem um kit Frison modelador de cachos, contendo o ultra condicionador, dois cremes de pentear e também o copo exclusivo da sua BH. Pra você uma excelente tarde, segue participando com a gente aí, mandando seu áudio também, tá? 319-9236-0714, 15 pra duas BH.
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9: 1h48.
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0: Gustavo Lima na BH, retrovisor, e você olhando no retrovisor, lembrando aí, na sua opinião, existe um tempo certo de namoro pra pedir alguém em casamento ou cada casal tem o seu momento, hein? 31992360714. Boa tarde.
1: Boa tarde, BH FM. Aqui é Romário da cidade de Raul Soares. Sobre a enquete de hoje, eu não acho que tem um tempo determinado pra pedir em casamento, não, em noivado, não. Eu conheci meu marido com um mês, com 3 meses eu fiquei noiva, dentro de 1 ano e 3 meses eu casei, e esse ano faço 30 anos de casado. Então, para mim, não tem um tempo determinado para estar pedindo em noivado ou casamento, não.
0: Olha aí, obrigado pela participação. Olá.
2: Boa tarde, BHFM, aqui é a Lorena de Matozinhos, tudo bem?
0: Bem.
2: Uai, eu discordo com esse tempo de tempo, sabe? Porque eu acho que a gente às vezes namora. Tem gente que namora 10 anos, quando casa não dura 1 ano. Porque ninguém mostra quem realmente era o namoro, né? Então o tempo eu não acho que influencia, não. Você fala, não, eu conheço fulano, eu namoro com ele tem 10 anos. Não conhece, a gente não conhece a pessoa. A gente só conhece na hora que entra pra dentro da mesma casa. Entendeu? Então eu acho que o tempo não faz muita diferença. Porque a pessoa só mostra o que ela realmente é dentro de 4 paredes.
0: Olha aí.
2: Beijo!
0: Beijo, obrigado pela participação de sempre. E aí? Daqui a pouquinho tem mais Trends BH por aqui, com outro tema pra você participar. Obrigado aí, viu? Todo mundo que mandou áudio. Olá, Zeliana, do Havaí. Final do telefone 51. Por que, Zeliana? Ela fatura aqui o kit Frison, um modelador de cachos, com ultracondicionador, 2 cremes pra pentear e um copo exclusivo da BH. Parabéns, Zeliana. 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Já já tem mais prêmios e muita música boa aqui na BH.
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0: Agora 1h56.
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7: DH, 2 horas. Boa tarde pra você. Seguimos por aqui com muita música boa e, claro, você do outro lado participando de tudo isso junto com a gente.

0: essa é a BH FM 102.1 com os melhores sons, os barões da pisadinha por aqui, agora 2h15, Lohana Lima tá na área, boa tarde pra você, Lolo.
1: Oi, Marcelo, boa tarde pra você, oi, melhor ouvinte do mundo, vamos de trends nesta quarta-feira, meioquinha de semana, e é o seguinte, Danilo, um dos assuntos mais comentados, pesquisados, lateral direito da nossa seleção brasileira. Muito bem, a delegação da seleção desembarcou no Rio de Janeiro na madrugada de hoje, após a eliminação na Copa do Mundo, com um cenário em comum.
0: Ué.
1: Entre os 26 jogadores que foram convocados, apenas o Danilo estava no voo fretado da CBF.
0: Ué, gente.
1: Vem sozinho.
0: Sozinho?
1: O voo foi disponibilizado pela CBF, era opcional para os jogadores e apenas o Danilo optou por retornar. Durante o desembarque, os jornalistas foram informados que ele deixaria o aeroporto pelo Salão Nobre, depois ele mudou de ideia, deixou o local pela saída principal, mas optou por não falar com a imprensa. Além do Danilo, o voo trouxe integrantes da comissão técnica e funcionários da CBF, o pessoal do Departamento de Comunicação, Marketing, Segurança, mas atleta mesmo convocado, só o Danilo optou por retornar ao Brasil. O pessoal mora fora, né, Marcelo?
0: Ah,
1: na
0: é
1: Europa,
0: verdade.
1: Aquele negócio todo. Ninguém quis dar uma passadinha aqui pra dar uma satisfação, não. Foi cada um.
0: Dá um oizinho, né?
1: Casa, é.
0: Pra lá daqui.
1: Saíram daqui, né? Não sei.
0: Acho que poderia ter voltado,
1: fazia,
0: né?
1: Fazia bem, quem sabe, né?
0: Não, mas veio não. Naquele, foi naquele avião bonitão e tal.
1: É, aí depois que ele foi eliminado, cada um por si.
0: Que é isso.
1: Cada um com seu avião e cada um no seu novo país.
0: Aí. É isso aí que a gente tem, gente.
1: É isso aí.
0: É isso aí.
1: E aí eu quero saber, você já foi largado no rolê, igual o Danilo? Só ele que voltou? Ou é você que larga os outros pra trás, ó? Quer saber? Deu minha hora, não vou ficar esperando ninguém não, que aí vai, se não quer ir embora, não vai, também fica aí, eu tô indo embora e tchau.
0: Tem isso.
1: Conta pra gente, você, Marcelo, já foi largado no rolê ou é você que larga os outros pra trás? Ah, ó.
0: Geralmente eu vou ficando, vou saindo de fininho antes.
1: É você que larga, né, a turma,
0: vou ficando,
1: né?
0: Vou ficando.
1: Já aconteceu, Marcelo, a galera sai com você e de repente, ai, Marcelo, onde você tá? Ô, oh, meu camarada, já tô aqui na minha casa já.
0: Já tô em casa, já aconteceu, já,
1: já?
0: Muitas
1: é
0: vezes,
1: é você
0: inclusive
1: que larga os outros pra trás?
0: Já aconteceu de me largarem também uma vez, fui pra um evento, aí a van foi embora e eu fiquei.
1: Ah, essa história é boa, hein? Foi lá na cidade vizinha, lá já contou, não.
0: Exatamente.
1: Foi?
0: Exatamente.
1: E por quê?
0: Ah, porque eu fiquei lá embaraçado com a pessoa que eu tinha conhecido.
1: Ah, aí. E tinha tomado umas também?
0: Tinha tomado umas e foi ficando. O evento tava bom. A companhia tava boa, fui
1: mas
0: ficando.
1: Avante a hora.
0: Avante,
1: né?
0: A hora de sair. Ó, 30 minutos depois do show, hein? 30 minutos depois do show e a van, ó, vrau. O Marcelo tava lá agarrado.
1: Muito bem.
0: E você, Lolo?
1: Eu sou a que larga pra trás.
0: É?
1: Nossa, gente, deu meia hora. A gente tinha combinado uma coisa, quer fazer outra? Aí eu falo, gente, valeu, muito obrigado. Prazer estar com vocês, mas nós não tínhamos combinado essa parte.
0: Ah, é tipo o motorista da van, então,
1: é,
0: você?
1: É, aí eu tô indo embora.
0: Horário é horário.
1: Horário é horário, tô indo.
0: O horário,
1: galera,
0: do ônibus é esse.
1: Ah, porque vamos no churrasco e agora a gente decidiu aqui que vai ter um after. Ó, gente, um
0: beijo. Que é isso, Lolo?
1: Então vocês vão com Deus, Deus acompanhe, mas eu vou lá pra minha casa.
0: Aí
1: tá,
0: eu tô
1: bom?
0: Junto com a galera do after, hein?
1: Eu tenho pavor de after.
0: É?
1: Detesto esse negócio de sair com uma ideia e depois começar outras ideias. Não gosto, não. Nunca termina bem, Marcelo.
0: Manda seu áudio pra gente aí, então, aí, melhor ouvinte do mundo.
1: Você já foi largado no rolê ou é você que larga os outros pra trás? 319-9236-00.

0: por aqui na sua BH, 2h26. Ótima tarde pra você. Lohana Lima, com esse tema polêmico aí, hein, Lolo?
1: O Marcelo fica todo oriçado quando o tema bomba, né, Marcelo? O bicho tá pegando aqui nos áudios. Bora ouvir a nossa turma? Estamos perguntando o seguinte: você já foi largado no rolê? Ou é você que larga os outros pra trás, dependendo de como o negócio vai caminhando lá? 31992360714.
2: Boa tarde, BHFM. Aqui tudo é a Luana, bem? De Itaúna. Bom, quando eu dava os meus rolês, eu sempre fiquei pra trás, porque eu era inimiga do fim. Oh. Hoje não mais, né? Porque hoje eu só fico quietinha, só na moita. Boa. Mas eu sempre fiquei pra trás. Infelizmente, eu sempre fiquei pra trás. Ah. Até amigo homem já me deixou pra trás. Oh. E foi pra casa dormir. Oh. É isso aí, BHFM. Beijo.
0: Inimiga do fim, Lohana.
1: Muito bem. Quem mais?
0: Essa história aqui é boa.
3: Ah. Fala, Lulu, sua linda.
1: Oi.
3: Boa tarde, BHFM.
1: Tudo
3: aqui
1: bem?
3: É o Antônio de Vespasiano.
1: E aí, Antônio?
3: Eu tive um acontecimento há uns anos atrás, quando eu era mais novo, né? Hoje eu já tô com meus 44. Saí com dois amigos, fomos num barzinho ali na Orla da Pampulha.
1: Certo.
3: E bebemos muito. Eu acabei dormindo no sofá do bar.
1: Oh,
3: quando eu acordei, os dois candangos estavam no segundo andar, rindo de mim, porque o garçom foi me acordar pra me cobrar a conta. E quem ia pagar a conta era eles. Eu fiquei todo sem graça, que todo mundo tava olhando e rindo. Mas acontece, né? Fazer o quê? Boa tarde a todos aí. A melhor rádio do Brasil.
1: Valeu. Ui.
0: Oh, Lohana
1: Lima. Tamo junto. É, tá vendo, né? No sofá da balada foi largado lá.
0: Meu Deus.
4: Ei, Marcelinho. Ei, Lohana Lima.
1: Oiê.
4: Tudo bem com vocês?
1: Tudo bom. Ótimo.
4: Aqui é a Babi, do bairro Cruzeiro. E sobre o tema de hoje, comigo não tem essa. Com as minhas amigas a regra é clara. Vai junta, volta junta. Não pode abandonar a amiga pra trás de jeito nenhum. Claro que, pô, se for um rolê que tá de galera, estamos em muito, às vezes a vontade de ir embora bate, a gente despede e vai pra casa. Foi duas, três amigas, vai junta, volta junta. Não tem essa de dar perdido, não tem essa de ir embora sem avisar, se não dá treta.
0: Ó.
4: Beijão.
0: Ninguém solta a mão de ninguém ali não, Lohana
1: Lima.
0: Ah,
1: tá bom, viu? Ô Luana, vou contar pra você um negócio. Suas amigas e tal têm as regras aí. Eu tenho umas. Ah, que se aparecer um rapaz de 1,80m ali dando mole, você acha que eu não fico pra trás, não, né? Você,
0: que
1: rapaz,
0: isso?
1: O quê?
0: E o companheirismo?
1: Já foi pro... Eu ia até quase falar um palavrão aqui agora.
0: Que
1: já
0: isso?
1: Foi pro Zó. E aí, minha filha, na nossa turma, teve uma época aí que o negócio, o bicho tava pegando mesmo, tava dando treta, verdade.
0: Que isso, Lulu?
1: Ia junto quando pensava que não.
0: É.
1: Ah, porque encontrei por acaso fulano aqui, falei, ah, já
0: de
1: saiu.
0: Repente, de repente, o amor da vida da pessoa também. A gente
1: já
0: tem, a gente
1: saiu
0: tem que
1: de casa, pensado, sou. E a gente era largado pra trás direto.
0: Já tava mandando mensagem,
1: por isso
0: já.
1: Que eu aprendi a largar também.
0: É,
1: já fui largado.
0: Que isso. Mas é o amor da vida da pessoa, Lô. A gente tem que entender isso.
1: É as amigas. As amigas só pra ficar ruendo o osso.

0: Finalizando essa edição aqui dos 45 minutos, direto de muita música pra você. E aí, hein? Anotou a sequência das três músicas ou dos três artistas? 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Parabéns, Alberto. 5 dias úteis para retirar aqui seus prêmios, segunda a sexta, de 9 às 4 da tarde. E já já tem mais prêmios lá nos 45 de música. Vem com a gente por aqui. 15 faltando pras 3 em BH.
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9: PH 2:48.

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0: funciona,
1: Nakato com Péricles, imparável. 2h52, galera chegou junto mandando áudio pra gente aqui, participando do Conexão BH, né, Lohana Lima?
2: 31992360714. Você já foi largado no rolê ou é você que larga os outros pra trás? Conta pra gente.
1: Essa história aqui é boa, hein, Lulu?
2: Deixa eu ver, vamos lá?
3: Oi, BHFM, boa tarde. Bom, sou Karina de Porto Seguro e vou contar pra vocês. Vocês não vão acreditar quem me largou no rolê.
2: Quem?
3: Fui pro rolê com o meu marido. Minutos depois, uma amiga olha e fala assim, uai, cadê Flávio? Aí eu falei, foi no banheiro. Aí ela falou comigo, não, já tem mais de 40 minutos que ele saiu, ele não foi no banheiro, ele foi embora. Falei, eu não acredito nisso, não. É mentira. Menina e menino, quando eu cheguei lá, no banheiro atrás do Pé Sahara, cadê? Nem rasto. Voltei pra cá. Também assim, né? Amanheci o dia na festa. Quando eu cheguei em casa, o sol já tinha chegado na terra há uns 30 anos. Quando eu voltei pra casa, ele tava lá, dormindo. Beijos pra todos vocês.
1: É isso aí. Fábio foi embora e deixou ela pra trás. O que, que é isso?
2: Ué, mas agora ficou um pouquinho
1: que ela
2: completo.
1: Também ficou.
2: Por que o Fábio não avisou que ele ia? Porque cê, como é que ia ser? Aí você ia falar, não, fique mais.
1: Pois é.
2: Uai.
1: O que aconteceu com o Fábio que ele resolveu ir embora? Será que ele tava passando mal? Pode ser isso também, Lohana.
2: Não, e ela demorou 40 minutos pra dar falta dele. Se ele tivesse desmaiado lá no banheiro também,
1: tinha
2: né?
1: ficado, meu Deus do céu, é verdade.
2: Veio pensando por esse lado também, 40 minutos que ele tinha ido no banheiro.
1: E ela ficou também relaxada depois.
2: Ah, então tá bom, então.
1: Eu vou chegar só no outro dia agora também.
2: Então, com o sol raiando.
1: É isso, e curtiu bastante.

0: Valorize, é isso. Simone Mendes, mulher foda. Por aqui na VHFM, os melhores sons pra você curtir junto com a gente. Temos aqui uns últimos áudios, Lohana Lima.
1: Bora ouvir a turma, Marcelo. Você já foi largado no rolê ou é você que larga os outros pra trás? Bora ouvir?
0: Oi.
2: Fala, VHFM, Marcelo Pessoa, corretor.
0: Opa.
2: Vamos ver se hoje sai. Ontem eu falei duas vezes, nenhuma das duas vezes foi pro ar.
0: Ô, rapaz.
2: Esse tema aí é... E aí, eu mesmo. Eu deixo pra trás, tô indo embora. Vai, não, tchau, beijo, tchau e benção. Por isso que eu sempre tive carro, sempre que eu saí. Ah, vou no carro só. Não, vou no meu carro, porque a hora que eu quiser ir embora, eu vou. Teve um caso, vou contar rapidinho, um caso engraçado. Muitos anos atrás, eu fui num sítio com uma galera de amigo meu, e só eu que tinha carro. E aí eu falei, ó, vambora. Aí falou, não, vou ficar mais um pouquinho. Falei, então tá, entrei no carro. Tchau.
0: Oh.
2: E só me ligar às 7 horas da manhã no outro dia.
0: Que isso, deixou o pessoal pra trás, Marcelo.
1: Largou todo mundo lá.
0: Que isso, fácil não, pai.
1: Oi, oh, é.
0: Ele não tinha um carro, não, ele falou ainda.
1: Ele avisou.
0: Ele avisou. Tô vazando, hein?
3: Hello. Marcelinho, Fernando, cidade de Jabaticabatuba, tudo bem com você? Sobre o tema de hoje, sim. Eu já dei o perdi no rolê. Eu tava com o meu ex-noivo, não gostava dele. E já estava, né? De hoje em dia atual, que eu tenho hoje 11 anos, estou com ele. Deixei meu noivo lá sozinho e fui embora com meu atual hoje marido. E tem 11 anos que não vi mais meu ex-noivo.
0: Ele ficou para lá ainda. Ele ficou. Que isso, cara? Ela não gostava dele, o ex-noivo.
1: Não. Eu odiava ele, né?
0: Porque, isso, Fernanda.
1: O não gostasse ainda até comunica ali. Fala assim: ô, oh, fulano, o negócio é o seguinte. Eu tô indo ali. Com cuidar da minha vida, fazer outra coisa. Tem 11 anos, você só foi embora e...
0: Deve estar lá ainda, esperando até agora ela voltar.
1: Deve estar sentado lá na porta.
0: Tá esperando, ouviu aqui na rádio agora.
1: Falou assim, ué, achei que você ia voltar.
0: A rádio tá fazendo serviço aqui de utilidade pública agora. Pode sair daí, moça, ela já tá em outra já, viu?
1: Oh, eu tô um pouco sem palavras.
0: Eu tô, vou até embora
1: eu tô
0: depois.
1: Tô passada.
0: Eu tô pasmo. Amanhã tem mais. Muito obrigado a todo mundo que participou. O Marcelo que mandou áudio, que às vezes a gente não consegue. É muita gente, né, Lohana Lima? Muito áudio. Eu
1: gente,
0: tô paz. Você tá incrédula aí, né, Lulu?
1: Como é que é a história, cara?
0: Vem aí o Celinho. Célio Barbosa tá na área com mais uma edição dos 45 de música. A gente se fala amanhã. Tchau, tchau. Valeu. 2h59, Lulu.

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Fonton, João Gomes, Vitor Fernandes. Antes teve Bruno Jags e Sorriso Maroto. E a primeira, Hugo Henrique Mala. Queria três músicas pra participar? Te dei aí, ó. Pode participar com a gente. Sequência premiada, valendo cartão no valor de 10 mil reais.

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1: Quem gostou, faz barulho aí.
0: 45 minutos de música. 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
0: BH, faltando 18 para as 4.

0: Essa tarde de quarta-feira, meioquinha da semana. Oi, Lulu.
1: Oi, Celinho. Boa tarde pra você. Oi, melhor ouvinte do mundo. Bora de notícia?
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1: As obras de ampliação do trevo do Belvedere foram retomadas hoje, após meses de paralisação, e a intervenção prevê a ampliação das pistas no acesso entre a MG-356 e a Avenida Raja Gabalha, com a construção de faixas adicionais nos dois lados do viaduto. O objetivo é melhorar o fluxo de veículos. A obra tem investimento estimado em R$16 milhões e começou em julho do ano passado. #BH. O técnico Jorge Jesus está perto de ser anunciado como novo treinador da seleção de Portugal. De acordo com o jornal A Bola, ele, que tem 71 anos, deve assinar contrato até 2030 e receber pelo menos 4 milhões de euros brutos por ano, cerca de R$23 milhões na cotação atual. É bem menos do que ele recebe no Al Nassr, viu? Ou recebia, melhor dizendo, no Al Nassr da Arábia Saudita. De acordo com a publicação, ele ganhava 12 milhões de euros por ano no clube saudita, aproximadamente 70 milhões e 800 mil por ano.
0: Uau, é grana, hein?
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1: Depois de lançar o álbum Equilibrium em abril e seu maior sucesso, Anitta avisou nas redes sociais que vem mais por aí, hein? Ela publicou nos stories cantando a capela uma nova música e escreveu: "Tá chegando". O álbum marca uma das fases mais pessoais e introspectivas da carreira de Anitta. No projeto, ela busca equilibrar sua identidade pop global com as raízes brasileiras.
0: Então agora é esperar pra conferir.
1: Isso aí.
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1: Ô, Celinho, cafezinho.
0: Café.
1: Pãozinho de queijo.
0: Ah, biscoito de nata, que eu gosto também. É
1: Faz
0: gostoso.
1: Tempo que eu não como um biscoito de nata,
0: ah,
1: menino.
0: Ah, eu comi um dia desse. Delícia.
1: Sabe o que eu tô com vontade de comer?
0: O quê?
1: Biscoito frito. Aquele
0: biscoito
1: doce.
0: Frito. Tem tempo que esse aí tem tempo que eu não como.
1: Vamos comprar pra nós?
0: Bora. Bora.
1: Bora.
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2: BH 12 para as 4.
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5: BH 41.
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5: Tá de boa de quarta-feira, meioquinha da semana. Que beleza, hein? Por aqui é o Célio Barbosa e a partir de agora, detonando 45 minutos de música direto, sem nada de comerciais. Daquele jeito que a gente gosta. E participa aí, sequência premiada, tá valendo um cartão com crédito no valor de R$10.000.

0: Eu rolo de novo.
1: Obrigado, meu amor.
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0: Henrique Juliano, Arranhão, 426. SBH 102.1, todo mundo se encontra aqui pra curtir um montão de música legal, hein? Zé Neto Cristiano, Cadeira Cativa.
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1: Confia em mim.
0: Posso confiar? 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Fechou. 45 minutos de música direto. Sequência premiada também. Manda as três pra gente pra você participar e se dar bem no final do mês.
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0: BH 4:39.
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0: Ela voltou. Lolô do Barreiro. Oi, Lolô.
5: Oi, Celinho. Boa tarde pra você. Oi, melhor ouvinte do mundo. Tá na hora de notícia. Bora.
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5: A Defesa Civil Municipal emitiu hoje alertas de baixa temperatura e baixa umidade. De acordo com o órgão, uma massa de ar seco deixa os índices de umidade relativa do ar em torno de 30% na parte da tarde até a próxima segunda-feira, dia 13. Além disso, a atuação de uma frente fria diminui as temperaturas nas primeiras horas da manhã até sexta-feira. Os termômetros devem marcar em torno de 12 graus, Celinho. Ó, gelado, hein?
0: Gelado.
5: 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Justin Bieber vai cantar no intervalo da final da Copa do Mundo. Show esse que já tínhamos, alguns nomes já estavam confirmados, como por exemplo Madonna, Shakira e a banda sul-coreana BTS. Essas outras três atrações a gente já conhecia desde a ideia nova aí da FIFA de colocar show do intervalo na final da Copa do Mundo. A decisão

0: vai ser disputada em Nova Jersey no dia 19 de julho de 2026.
1: E o Brasil não estará lá.
0: Não. A eliminação da seleção brasileira nas oitavas de final não foi motivo para abalar o carinho que alguns brasileiros têm pelo Haaland, viu? E também pela namorada dele, Isabel Johansen. Eles acham o casal uma gracinha, uma fofura. Tem muitos fãs brasileiros. E eles foram até o Instagram deles para dizer o seguinte: olha, os brasileiros estão apaixonados por vocês. Eu até tentei ficar com raiva, mas vocês são tão lindinhos, então desejo muito sucesso e felicidades. Esses são alguns comentários, então, de brasileiros no Instagram do casal.
1: Que legal.
0: Tá tudo dito, Célio?
1: Tudo dito, mas daqui a pouquinho você fala mais pra gente no Giro Segunda Edição.
0: Aí sim, com muita informação. Beijo, Célio.
1: Beijo.
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13: Tem alô do WhatsApp.
1: Vamos dar alusão aqui pra Júlia, curtindo a gente no Cariocas. A Bruna tá no União. Rogel tá lá no Carmo.
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1: Luanda, BHZ também. Marcelena 3589 e Aleixo

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0: Simone Mendes. Direitos iguais. Que voz, hein? 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BH, faltando 3 para 5.
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8: BH 52.
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3: BH 14 para 6.
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0: 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Faltando 5 minutos para 6. Daqui a pouquinho tem Giro BH segunda edição. Já sabe o que você vai fazer, né? Você vai mandar pra gente as informações do trânsito. Tá voltando pra casa? Conta aí. Tá bom? Não tá tão bom assim? Tá agarradinho? Então manda lá, 31992360714.
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0: Oi, Lolo.
4: Oi, Celinho, boa tarde mais uma vez para você, para o melhor ouvinte do mundo também. A Federação Mexicana de Futebol anunciou na tarde de hoje o Rafa Márquez como novo técnico da seleção do país. Você se lembra dele, né? Rafa, o ex-zagueiro da seleção mexicana e que fez parte da comissão técnica de Javier Aguirre durante a Copa do Mundo. Ele assume, então, o comando da seleção, já visando o Mundial de 2030. O comunicado da Federação afirma que a nomeação do Márquez tem como objetivo dar continuidade a filosofia aplicada neste ciclo. Inclusive, a renovação no comando já havia sido anunciada antes mesmo do início da atual edição da Copa do Mundo, que serviu como uma espécie de estágio para o novo treinador.
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3: Noite de quarta-feira. Meiuca da semana. Tá começando mais um Giro BH. A segunda edição. Muita música, prêmios, informação. E Lolô do Barreiro. Chega aí, Lolô. Boa noite.
4: Ei, Celinho. Boa noite pra você. Oi, melhor ouvinte do mundo. Bora pra cima de mais uma edição do Giro. Hoje, quarta-feira, você com a gente até as 8 da noite. Muita informação, descontração e, claro, a sua participação pelo nosso WhatsApp 319-9236-0714. Manda aquela mensagem, áudio de no máximo 30 segundinhos contando pra gente como tá o trânsito na região que você tá passando nesse momento, nas principais ruas e avenidas daqui de Belo Horizonte. Galera da região metropolitana também, tá seguindo seu caminho ou tá vindo pra BH, conta pra gente como tá tudo. Paciência e ouvidinho ligado com a gente aqui na BH FM. Celinho, tá valendo presente pra esse povão nosso aqui da BH?
3: Presente, presentão, ingresso pro espaço Bloco Vumbora.
4: Ó. Oh.
3: Vai curtir Bel Marques, Duval Leles, El Chan, dia 1º de agosto, 2 da tarde, no Mirante BH. Classificação 16 anos. Pra embarcar nessa, tem que fazer o quê, Lolô?
4: Inscrição lá no nosso site, bhfm.com.br ou no nosso aplicativo. E aquela música assim, Celinho? Ah. Um beijo em você.
3: Sim, eu quero dar.
4: Que mais? Saudade dentro do meu coração.
3: Oh, eu fico louco, muito louco.
4: É saudade dentro ou presa no meu coração? É presa, né?
3: É presa no meu coração.
4: Saudade presa no meu coração.
3: Isso aí, Bel Marques.
4: Bons tempos, hein, Celinho?
3: Demais.
4: Vamos correr atrás do trio, nós dois. Boa. Quero ver quem tá mais no pique.
3: Ah, meu joelho não aguenta mais.
4: Você tá indo pra academia todo dia, tá bombadinho, tá forte, você tem que aguentar.
3: O médico falou que eu tô com lesão no menisco.
4: Quê? Mas olha.
3: Igual jogador de futebol.
4: Eu ia falar isso agora, é lesão de atleta, isso aí, ué? Menisco? O que, é que você arrumou aí atleta nesse joelho?
3: Ah, pulando corda. Mas eu acho que foi pulando corda.
4: Tá vendo? Tá vendo também? Pulação de corda é essa que você machucou o joelho? Você tava pulando meia hora, uma hora?
3: Quase meia hora, 40 minutos pulando corda.
4: Exagerou, né?
3: Exagerei, o joelho não aguentou, não. Sentiu, abriu o bico. Falou, mas foi o que interessa. Destaque de hoje.
4: Defesa Civil de BH emite alertas de baixa umidade do ar e frio para os próximos dias.
3: Ixi.
4: Obras de ampliação do trevo do Belvedere são retomadas. E por último, aquela companhia aérea cancela voo após tripulação ficar bêbada demais em festa num resort.
3: Ah, você tá brigando. Galera, desbaldou,
4: chapou todas.
3: Foi pegar o voo.
4: Vai pegar o avião.
3: Cheio de bêbado.
4: Não, vai
3: aqui
4: não.
3: Aqui não. Vamos voar, não. Ô, comandante, tô bom. Tá não, faz
4: tá
3: o 4 aí.
4: Tá não,
3: é mesmo?
4: Tá não.
3: Onde foi isso, Lu?
4: Não posso contar agora?
3: Ah, você não pode contar agora, não.
4: A galera não vai ficar com a gente até o final.
3: É, não vai mesmo, né? Então, bora começar esse programa.
4: Pra cima!

0: Champanhe é mais na BH. Champanhe, 6:09.
1: Só na butuca esperando o romance acabar, né? Na espreita. Você sabia que isso é uma moda?
0: É mesmo.
1: Que tem muita gente que fica só na espreita, assim, ó, terminar qualquer coisa, tô aí.
0: É, tá.
1: Fica na sobra.
0: Fica ali, eu vejo o casal não tá bem brigando.
1: Qualquer coisa, eu tô aqui.
0: Tô aqui, esquece de mim, não.
1: É que nem...
0: Precisar de um ombro amigo.
1: Exatamente, dos mesmos criadores aqui, de... Escuta aí o barulho do foguete. Que pena que vocês terminaram. Tem gente que fica de olho só pra ver se a aliança ainda tá na bio, viu?
0: Pra dar aquele pulão.
1: Aquele pulão.
0: Olha só.
1: É, gente.
0: Vai fazer frio, Lulu?
1: Vai, já tá, né? Você viu meu casaco?
0: Eu vi.
1: Como é que eu tô?
0: Tá elegante com esse casaco, hein?
1: Tô sentindo
0: frio
1: hoje, meu. Pois é, vai piorar, viu? Seguinte, a Defesa Civil de Belo Horizonte emitiu hoje alertas de baixa umidade e também baixa temperatura pros próximos dias. De acordo com o órgão, uma massa de ar seco deixa os índices de umidade relativa do ar em torno de 30% até a próxima segunda-feira, dia 13. Além disso, a atuação de uma frente fria vai diminuir as temperaturas nas primeiras horas da manhã até sexta-feira, agora dia 10. Os termômetros devem marcar em torno de 12 graus de manhãzinha, viu, Celinho?
0: Nossa, 12 graus?
1: 12 graus. E é um problema pra gente isso, porque, como, por exemplo, a gente que vem trabalhar de tarde. Aí de manhã a gente sai de casa cheio de blusa. Aí na hora do almoço tá um calor danado. Aí na hora de ir embora tá frio de novo.
0: É o efeito
1: de
0: cebola, né? Fala. Vai
1: as
0: tirando
1: camadas,
0: as camadas.
1: Exatamente, Celinho.
0: 6:11. Vamos ouvir aqui a turma passando pra gente a situação do trânsito nesta noite de quarta-feira, meioquinha da semana.
1: Sim, oiê.
2: Fala, BHFM.
1: Tudo bom?
2: Celinho, meu camarada.
0: E aí?
2: Lolô do Barreiro, luz do meu mundo.
1: Sou eu.
0: Luz do meu mundo.
2: Fala, é o Robinho do Barreiro.
1: E aí, Robinho, tá bom?
2: Achando que a Padestá tava que boa, mas de uma hora pra outra azedou a garapa, tem jeitão.
0: Azedou a garapa é boa.
2: Só ouvindo a BH mesmo e Deus na causa.
1: Muito
2: Lolo,
1: bem.
2: Lolô, minha rainha.
1: Oi.
2: Libera aí pra lavar o pescoço por dentro hoje.
1: Libera.
2: Celinho, destampa aquela pra nós.
0: Agora, ó, vamos lá. Geladinha.
1: Geladinha, Celinho tá esperando os 10% dele.
0: É, eu tenho que receber minha grana.
1: Tá aí servindo todo mundo há semanas.
0: É.
1: Abrindo aí a cervejinha da galera. Muito
0: tá
1: bem.
0: Escrito ali, cerveja sexta-feira, mas o G4 a galera já tá pedindo.
1: Teve semana aí na Copa que você abriu cerveja a semana toda, de segunda a sexta.
0: Foi verdade.
1: Aqueles feriados prolongados que nós tivemos uma sequência de feriados prolongados, Celinho tava abrindo
0: a galera
1: cerveja.
0: Toda hora pedindo uma cervejinha.
1: Uma gelada.
0: Kryptonita.
1: Muito bem.
0: Ué.
3: Marcelinho, olá, Rana Lima, molequinho de Joma Levado.
1: E aí, molequinho?
3: Hoje eu não peguei trânsito, mas eu já tô na saída, já saí de BH já.
0: Já?
3: Bicar direcionar o negócio de Joma Levado. 381 tá suave, tá suave.
0: Suave, né?
3: Passando o trevo de Roças Novas, de tudo abandonou.
0: Boa, valeu, molequinho. Lolo, como é que faz pra participar aqui e mandar a situação do trânsito? Tô no carro, angustiado, trânsito, parado, não anda, para e anda devagar. Fala assim, meu Deus, tem que mandar um áudio pros meninos.
1: Que agonia, hein?
0: Que agonia.
1: Manda sua mensagem pra gente de áudio no 319 9236

0: Henrique Juliano, amigo da minha saudade, 6h17. Lulu, o que você conta agora?
1: Celinho, as obras de ampliação do trevo do Belvedere foram retomadas hoje, após meses de paralisação. A intervenção prevê a ampliação das pistas no acesso entre a MGC 356 e a Avenida, olha, Avenida Raja Gavalha, essa aqui, viu? Com a construção de faixas adicionais nos dois lados do viaduto. O objetivo é melhorar o fluxo de veículos em um dos trechos mais movimentados aqui da capital, e a obra tem investimento estimado em 16 milhões de reais e começou em julho do ano passado. É, daqui um tempo aqui a gente já vai ver essa raja. Aquele jeitinho, hein?
0: Podia fazer isso também no viaduto São Francisco, São Vicente. Você vem três pistas no anel, vira duas.
1: Aí não dá, né?
0: Vira um gargalo ali.
1: Nossa, ali no viaduto São Francisco.
0: Não, um desespero.
1: Lota, é. Lota, verdade.
0: Lolo.
1: Oi.
0: Bora ouvir o povo.
1: Bora, oi.
2: Fala, Lulu. Fala, Celinho.
1: Tudo bom?
2: Boa noite. Estamos aqui agarrado no anel.
0: Aí,
2: Gustavo, lá do Campo Alegre, seguindo aqui do... Tô saindo lá de cima ali do Olhos d'Água e ainda não cheguei nem...
0: Cheguei nem...
1: Nem...
0: Acabou o áudio.
1: Nem tchum. Oiê.
3: Boa noite, Lohana. Boa noite, Celinho.
0: Boa noite.
3: Tudo bem com vocês?
0: Bem.
3: Ô, Celinho.
0: Ah.
3: A gente que é velho, a gente que é velho, não pode fazer estripulia, não, homem.
0: Ah.
3: Não faz esses trem, não, machuca. A gente tem que sentar no barzinho, tomar cerveja, pedir batata frita, pingando gordura, de preferência. Aquele baconzinho, porçãozinha. Não fazer estripulia. Não fica pulando corda, não, homem.
0: Isso aí, valeu, Luan. Valeu. Tem mais, Lulu.
4: Boa noite, pessoal do BHFM.
0: Boa noite.
4: Não sei o que tá acontecendo, 18 horas e 10 minutos.
0: Ah,
4: a estação Pampulha, BH Bus, tudo parado.
1: Uai.
4: Deve ter uns 200 ônibus aqui na fila, aqui, o pessoal descendo fora das plataformas.
0: Uai.
4: Não anda,
1: gente,
4: de jeito nenhum.
1: O que tá acontecendo?
4: Parecendo que é greve de motorista de ônibus.
0: Eita.
1: Ô, turma.
4: Tem que ter paciência pra quem tá vindo desse lado aqui. Já tá afetando até o trânsito da pista dos carros aqui.
0: Complicou, hein?
1: Lá na estação
0: 6h20, relaxa. Vai juntinho com a gente, curtindo boa música aqui, Giro BH, segunda.

0: Júlio César, cheiro de culpado, 6 horas 25 minutos. A galera tá sempre juntinho com a gente aqui no Giro BH, segunda edição, Lulu.
1: E nada de áudio. Ah, não, aqui tem áudio.
0: Aqui tem.
1: Aqui pra gente tem. Bora ouvir?
2: Boa noite, Celinho. Boa noite, Lulu do Barril.
1: Beleza.
2: Aqui é o Washington, de Betim. Anel Rodoviário, sentido Betim. Tá indo devagar, mas tá indo bem, viu?
1: Oh,
0: que bom.
2: Ô, trânsito bom. Um abraço aí pra todo mundo aí. Um beijo pra minha esposa que tá me esperando em casa.
0: Que beleza.
2: Faz aquele barulhinho, aquela gelada pra nós aí, Celinho.
0: Opa, você tá querendo gelada também? Pô, já começou os trabalhos, hein?
1: É, gente.
0: Na meiota da semana. Essa deu uma espuminha, mas tá gelada.
1: Colarinho
0: que chama.
1: Muito bem. Tá vendo como é que eu tô por dentro também aí, ó?
3: Boa noite, Lolo. Boa noite, Celinho.
0: Boa noite.
1: E aí,
0: Charles?
1: Bom demais?
3: Deixa eu te falar, tô aqui na Carlos Gusto, em frente ao Abdel Reis.
1: Como é que tá aí?
3: Mineirão ali, né?
0: Tá pertinho da minha casa,
3: hein? Não, mas sim, indo e voltando, bacana. Tá meio pesado, mas o trânsito tá bom. Não tá ruim, não. Tá agarrado, não tá?
0: Agarrado.
3: Mas tá tudo fluindo na quarta-feira, graças a Deus. DHFM, melhor rádio do mundo. Boa noite a todos.
1: Boa noite.
0: Boa noite, Charles.
4: É, Sérgio. Lolo do Barreiro.
1: Tudo bom?
4: Agarradinho no trânsito aqui. Aqui é o Marco, motorista de Uber.
0: E tá agarrado aonde?
4: Esse trânsito Barreiro aqui não tem jeito mesmo.
0: Ó, tá reclamando lá do lado do Barreiro lá.
1: Vamos organizando tudo aí, turma, deixando tudo no jeito.
0: Tudo bonitinho.
1: E a Lolo vai embora pra casa, ô.
0: Ah, dá licença que ela tá passando.
1: Licença que eu tô... Tá faltando alguém lá em casa.
0: É. Ô, Lolo.
1: Oi.
0: Tem vídeo novo lá no seu Instagram hoje?
1: Tem.
0: Você colocou, não?
1: Ah, tá no da BHFM.
0: Ah, tá no da BH.
1: Tá, com curiosidades de Copa.
0: Achei que você tinha postado também.
1: Não, tá só lá no nosso da BHFM.
0: Falando
1: você
0: da Copa
1: pode...
0: do Mundo, né?
1: Exatamente, você pode nos acompanhar no @ Rádio BHFM. Quem quiser me seguir, pode acompanhar também. Lohana Lima, L-O-H-A-N-N-A, Lohana Lima. Tô até com meu casaco chique hoje, tirei... Ah. É, o vídeo foi feito hoje aqui nos estúdios, tudo bonitinho, contando curiosidades de Copa. Você pode acompanhar lá. E você, Celinho, tá lá ainda com a sua foto de cachorro? Locutor?
0: Cachorro Célio BHFM.
1: Muito bem, quem quiser seguir a gente lá pode chegar junto.
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0: 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Tu, pá! Aí o compadre gosta, né?
1: Vem na pegada do bambu. Ô, Celinho, se a gente combinar direitinho, fica um ingresso pra você, um ingresso pra mim.
0: É, mas...
1: Você acha que a gente vai liberar esse par de ingressos pros nossos ouvintes?
0: Vamos liberar, porque eu acho que nós vamos ganhar também.
1: Então é o seguinte, porque vocês estão merecendo, hein? Que vocês estão mandando muito áudio aqui pra gente, mas pra ganhar esse ingresso, vocês têm que ir no site bhfm.com.br ou no nosso aplicativo. Ô, Celinho, você melhora esse joelho seu aí pra gente correr atrás do trio. Todos os Vambora até hoje eu fiz como repórter. Eu acho, eu tava olhando a escala ali, que dessa vez
0: cê
1: eu
0: tá
1: vou...
0: De folga.
1: Dessa vez eu acho que eu vou pro
0: vai
1: chão.
0: Vai se jogar.
1: Vou pro chão, de abadá, hein?
0: Vai correr atrás do trio.
1: Muito bem.
0: Então, tá bom, não vai em cima do trio não, né?
1: Não, que isso, quero ir na pipoca.
0: É, pulando.
1: Na galera, exatamente.
0: Isso aí, ali que é bom.
1: Na BH 629.
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0: Banda, Humberto e Ronaldo com Ícaro e Juma, 12 horas pra você acreditar. 6 horas 38 minutos, aqui no Giro BH, segunda edição, tem um momento fofoquinha também, né?
1: Pois é, Celi, nós vamos falar do Justin Bieber, que foi confirmado na final da Copa do Mundo, no show do intervalo que vai acontecer pela primeira vez na Copa do Mundo. Esse show já tem Madonna, Shakira e BTS confirmados, Justin Bieber se junta ao time. Muito bem, a decisão da Copa será disputada em Nova Jersey no dia 19 de julho. O espetáculo também terá a curadoria do Chris Martin, que é o vocalista do Coldplay. Lembrando, Celine, tem muita gente que confunde, mas o Justin Bieber, ele é canadense. E muita gente esperava que o Justin pudesse estar na abertura da Copa do Mundo no Canadá. Você lembra que cada país teve a sua cerimônia?
0: Uhum.
1: O Justin não esteve na abertura, agora as coisas estão explicadas, ele vai estar na final da Copa do Mundo. O Justin, em comunicado, disse o seguinte: a Copa une o mundo de um jeito que nada mais consegue. Sou grato por fazer parte deste show.
0: Olha ele aí, ó.
1: Justin Bieber, muito bem.
0: Menino Justin Bieber.
1: É, menino ele era, viu?
0: É, cresceu.
1: Cresceu.
0: Uhum.
1: Esse rapazinho aí, eu tomei um susto, tá? Pra mim ele era uma criança ainda.
0: Mas você viu, você falou, uai, esse...
1: Você já tá com quantos anos o Justin Bieber? Ah, deixa eu dar uma pesquisada aqui enquanto você coloca.
0: 25, né?
1: Que você tá doido, sério? Tem
0: isso,
1: mais.
0: Não? Tem mais?
1: Tem
0: 25?
1: Mais, acho
0: Justin
1: que
0: Bieber?
1: Sim. Acho Justin que Bieber, 25. Quantos anos tem o Justin Bieber? Vai rodando a galera. 32 anos, Justin Bieber, tá tão novo assim, não.
0: É quase sua idade, hein?
1: É. Sou um pouquinho mais velho que o Justin Bieber.
0: Quase da sua idade.
2: Muito boa noite, meus queridos e caros amigos.
1: Oi,
2: e Lulô, conterrânea do Barreiro. Aqui quem vos fala novamente é Diego Ferrarese.
0: Fala, Diego.
2: Sou número um de vocês, hein?
1: Ei, Diego.
2: Deixa eu contar uma coisa pra vocês.
0: Conta.
2: Aquele trânsito maroto, horário de pico, Avenida do Contorno, sentido Amazonas, é exatamente nesse trânsito aí que eu estou agora, tá? Tudo agarrado. Mas, claro, na melhor companhia, ouvindo a BHFM. E Celinho, meu querido, você precisa pra ontem de fisioterapia pra essa lesão de menisco, hein? Me adiciona lá no Instagram, arroba Diego Ferrarese. Sou fisioterapeuta, vou te deixar com o joelho novinho em folha. Abraço, meus queridos.
0: O médico passou 20 sessões de fisioterapia mesmo. Eu que não comecei ainda.
1: Mas vai começar?
0: Vou fazer.
1: Ah, muito
0: fazer,
1: bem. Ué.
3: Fala, Lulu. Fala, Celinho. Boa tarde, boa noite já,
1: né?
3: Deus abençoe todo mundo.
0: Amém.
3: E fala, Douglas Herculano, motorista de aplicativo.
0: Fala, Douglas.
3: Deixa eu te falar, trânsito de hoje aí, viu? É a Severino Balestela, ali atrás do Ceasa, ali, ó.
0: Como é que tá?
3: Alguma alma abençoada fez um buraco lá gigante, uma faixa só, sentido Pampulha, fechou? Tudo garrado, já chegando lá na João César, o trânsito, fechou? Valeu, tamo junto.
1: Tamo junto.
0: Douglas Herculano, nosso amigão.
4: Boa noite, pessoal da BHFM, tudo
0: Boa
4: bem?
0: Noite. Tudo bem.
4: Meu nome é Márcio, sou carioca, Rio de Janeiro.
1: Opa!
4: Há um mês em BH, fazendo essa conexão BH, Lafayette, BH.
0: Pessoal, falando

0: Mostra vocês.
1: Fala aí.
0: A melhor rádio que eu já vi fora FM Dia no Rio de Janeiro.
1: Vocês são do Sul-Atlético.
0: Parabéns.
2: Obrigada.
0: Ainda mais quando vocês tocam pagode. Aí eu me lembro do Rio. Então, um abraço aí pra vocês. Até mais.
1: Aplausos pro Márcio Fonseca.
2: Tá aqui na conexão, hein?
1: Tá
2: aqui
1: com a
2: por
1: gente.
2: BH e Lafayette.
1: Meninos do Rio curtindo a BH.
2: Bem, eu gosto do Rio de Janeiro.
1: É, eu sei, eu amo o Rio de Janeiro, eu sei. Eu não conheço o Rio de Janeiro.
2: Você não conhece o Rio de Janeiro, né?
1: Conheço.
2: Nem a região dos lados.
1: Só Cabo Frio.
2: Só Cabo Frio.
1: Água
2: mas a
1: gelada
2: capital,
1: demais. Oh, meu Deus, fiquei uma semana lá, não entrei no mar.
2: A capital você não conhece?
1: Não, conheço.
2: Mangueira, Portela,
1: não.
2: Copacabana, onde você anda?
1: Você já comeu o biscoito Globo lá na praia?
2: Lógico, lógico. Ó, coisas que eu já fiz, assim, muito carioca.
1: Ah.
2: Já comi biscoito Globo. Eu já fui lá no Vidigal.
1: Vidigal?
2: Curti o pagode lá.
1: Subiu de moto?
2: Mototáxi.
1: Mototáxi,
2: não, eu não fui de moto, eu fui de Kombi.
1: Ah, você foi de Kombi.
2: Eu tenho medo de moto, não ando de moto.
1: Não. Eu já vi na televisão, a galera subindo
2: já
1: de moto.
2: Já fui na quadra da Mangueira.
1: Oh,
2: na
1: turistou,
2: última, nas férias
1: lá,
2: agora, bem
1: aproveitou.
2: Turista. Copacabana.
1: Sensacional.
2: Tudo bem.
1: Daqui a pouquinho você vai contar aquela pra gente, né?
2: Dos bêbados.
1: Dos bebinhos.
2: Dos bebinhos. Vou contar.
1: Dentro do avião.
2: Isso aí é você fazendo a galera molhar o pescoço, lavar o pescoço.
1: Ah, mas toda hora alguém pede aqui uma cervejinha, fazer o quê?

0: Zé Neto e Cristiano na BH. Faltando 12 para 7, agora chegou o momento pra você contar o avião dos Bebum.
1: Excelente.
0: Não decolou?
1: Pois é, que coisa, hein? Um voo da British Airways. Nossa, é difícil isso aqui. Em inglês. Porque é Airways.
0: Ah, tá.
1: A língua trava.
0: Aham.
1: Programado pro último domingo, foi cancelado depois que integrantes da tripulação exageraram no consumo de álcool durante uma festa em Barbados, no Caribe. Sabe quem é de Barbados?
0: Quem?
1: A Rihanna.
0: A Rihanna é de Barbados?
1: A Rihanna é de Barbados. Com isso, 333, ou melhor dizendo, 36 passageiros ficaram retidos por lá, já que o avião não podia decolar.
0: Olha.
1: Excelente, que prejuízo, hein? De acordo com a mídia local, um dos tripulantes vomitou no bar do resort onde a equipe estava hospedada. Outro teria desmaiado e precisou ser carregado até o quarto após uma festa que estava regada a vodka e cerveja. Ainda de acordo com a cobertura local, o comportamento da tripulação incomodou outros hóspedes do hotel que começaram a gravar vídeos da situação. Um dos funcionários teria reagido, dizendo assim, eu sou tripulante, qual que é o problema? E as regras da companhia proíbem funcionários de consumir bebidas alcoólicas quando podem ser identificados como integrantes da empresa. Resultado da situação, o prejuízo causado pelo cancelamento deve ultrapassar 100 mil libras, algo em torno de 700 mil reais. Grande Nossa. Parte do valor está relacionada a custos com hospedagem dos passageiros, transporte entre hotel e aeroporto e a reorganização da operação de voo.
0: Aí depois que passou a bebedeira, tava são, viajaram. Com certeza.
1: Provavelmente, né?
0: Uhum.
1: Será que vou continuar fazendo parte do quadro da empresa?
0: É.
1: Cancelar um voo por causa disso, será?
0: Deixa eu pegar. Não. Tem tema daqui a pouquinho, né, Lulu?
1: Já, tem a ver com isso aí.
0: Oh, é mesmo?
1: Tem.
0: Ah.
1: Galera que gosta de tomar umas biritas a mais aí.
0: Então tá bom.
2: Boa noite, galerinha do Giro.
1: Tudo
2: bem?
1: Aqui
2: é Mara.
0: Ei, Patrícia.
2: Estou aqui na Orla da Pampulha, tudo garrado, pezinho no freio.
0: Nossa!
2: Ó, Celinho, Lolo, eu acho que esse Diego tá meio equivocado, tá?
1: Por quê? O ouvinte?
2: Porque eu sou a fã de vocês, número um.
1: Ah, meu Deus.
2: Desde a época de Good Time.
1: Olha.
2: Então, fala pra ele não furar a fila, tá bom?
1: Oh, meu Deus.
0: Desde a época do Good Times, aí tem tempo, hein?
1: Tempo.
0: Good Times, o passado de presente pra você.
3: Oi, Celinho. Aí você falou tudo, viu, Celinho?
0: O quê? Peraí, cara.
3: É.
0: Peraí, é aqui, ó. Esse menino aqui quer falar comigo. Cadê ele? Fala aí, meu filho.
1: Oiê, cadê?
3: Boa noite, Lolo. Boa noite, Celinho. Trânsito aqui, subindo Pedro II, sentido bairro. Graças às férias escolares das crianças aí, tá uma beleza, graças a Deus.
0: Tá
3: já
0: bom?
3: Chegando em casa, fazer aquela canjica doce hoje.
1: Opa!
3: Friozinho tá apertando.
1: Hoje é dia, hein?
3: Valeu, galera!
1: Valeu.
3: BHFM, melhor rádio.
0: Canjica doce com amendoim ou sem amendoim? E aí, Lulu?
1: Não, tem que ser amendoim.
0: Amendoim torrado.
1: Torrado e
0: moído.
1: Moído.
0: É inteiro.
1: Nossa,
0: eu também não gosto.
1: Nossa.
4: Boa noite, BHFM, ouvintes, Lulu, Celinho. Ô, gente, vou falar um negócio pra vocês, tá?
0: Fala.
4: Aqui é a Camila, lá do Arvoredo. Gente,
0: Nossa.
4: Eu tô vindo lá da Major Delfino de Paula ali, ó, São Francisco, entendeu?
0: Sim.
4: Foi aquele parto de viagem ali no anel rodoviário e eu vim pela Marginal, né?
0: Marginal.
4: Aí quando chega ali no final, ali no cruzamento ali da Pedro II, ali é aquela confusão, aquela loucura, né?
0: É.
4: Foi uns 15 minutos esperando. E aí, como eu moro tão distante, quer contagem?
0: Tão
4: gente, Abílio Machado, da altura da Feira Minas, até próximo do Shopping Contagem também tá um parto de viagem, tá? Já tô avisando. Uma excelente quarta-feira pra todo mundo. E aqui, tem que estralar aí, viu, Celinho?
0: É mesmo?
4: Porque, né, fazer o quê, né, cara?
0: Também,
4: é quarta,
0: Camila.
4: Mas estamos vivendo e não sobrevivendo.
0: Ó,
4: beijo pra vocês, gente.
0: Quer molhar o pescoço por dentro? Toma aí, Camila, ó, pra você, ó.
1: É, o tema hoje vai ter que ser sobre isso aí mesmo. Nossos
0: birita.
1: Ouvintes também estão tudo na birita, ué. Estão tudo na cachaça.
0: A galera gosta.
1: Galera, nossos ouvintes gostam de uma cerveja, viu? De um álcool.
0: Ai, criptonita.
5: Posso matar a saudade? Então vamos relembrar.

0: pai do Bento, Thiaguinho Barbosa, Caixa Postal. Você sabe que tem Barbosa no nome, né?
1: É seu parente?
0: Meu parente, Thiago Barbosa.
1: Thiago André Barbosa. É, muito tá bem. É que nem o meu primo.
0: Ah, o quem?
1: Gustavo Lima.
0: Gustavo Lima.
1: Ué. Ah, toda vez que tem festa lá na fazenda dele, eu vou.
0: Você vai, tipo, o jatinho, né? Vem gente
1: manda buscar. Vem lá de Goiânia. Lá.
0: Tá bom.
1: Depois a gente volta.
0: Ah, ô, Goiânia.
1: Gustavo Lima. Gustavo Lima e você, tiriritititi,
0: família da Lolo. Ô, Lolo.
1: Oiê.
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0: Pompeia.
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0: Se prepara que é um evento sensacional, tá?
1: A gente ama... Uhum. Esse é o único que o Celinho não dá o perdido mesmo.
0: Não.
1: Ele vai de verdade.
0: Porque
1: a gente combina as coisas com ele, o Celinho. Vamos. Não, te eu vejo
0: fui,
1: lá.
0: Eu vou.
1: Te vejo lá, eu vou.
0: Você foi?
1: Mas
0: não.
1: Mas aqui, por que você
0: apareceu?
1: É assim?
0: Não sei.
1: Mas
0: eu sou de lua.
1: Você cogita aí, aí você desiste no dia?
0: Ah,
1: também
0: se eu
1: tem
0: tiver vontade no dia, eu falo assim, nossa, não tô afim de ir.
1: E acontece
0: não.
1: Assim, de você ficar com vontade ficar a semana quieto. Toda e no dia você acha?
0: Acontece, direto.
1: É, também me acontece. Então é que eu prometo fazer as coisas com as pessoas, eu falo, não, meu Deus, por que eu tava com a cabeça quando eu prometi isso aqui? Não tô querendo ir hoje, não, e agora?
0: Vou não,
1: só
0: vou
1: que aí
0: não.
1: Eu acabo indo, assim, só se não for.
0: Fez compromisso com alguém, tem que ir.
1: Eu vou, não falta à toa, não. Eu não gosto que desmarca comigo à toa também.
0: Tá certo. Lolo, mas agora a gente vai pra segunda hora.
1: Sim.
0: E tem o tema, né?
1: Exatamente.
0: Qual vai ser?
1: Gente, seguinte, nós contamos aqui a história da tripulação que não pôde embarcar, o voo não pôde rolar porque tava todo mundo bebinha.
0: Todo mundo mamadinho.
1: Prejuízo pra empresa. Eu quero saber de você, melhor ouvinte do mundo, o seguinte... Você já deu algum prejuízo pra alguém ou tomou algum prejuízo você mesmo por causa da cachaça?
0: Uia!
1: Bebeu tanto, aí fez um negócio errado, falou, agora ainda vou ter que pagar, hein?
0: Uhum.
1: Que beleza, hein?
0: Quebrou alguma coisa aí?
1: É, estragou alguma coisa de alguém, deu o famoso... Ai, foi culpa da cachaça.
0: Ah, sempre assim, né?
1: Participa com a gente no 319-9236-0714. Você não bebe.
0: Eu não bebo, ambiente. Mas eu conheço gente que já pegou o carro dos outros emprestados, tava mamadinho e bateu o carro.
1: E pagou?
0: Pagou!
1: Ah,
0: suave
1: pagou
0: prestações. Demorou pagar, mas pagou.
1: 24 prestações de 100 reais?
0: É,
1: ai, eu nem aceitar,
0: mais ou
1: não.
0: Menos assim, desse jeito.
1: Eu não ia aceitar, não. Tá doido?
0: É verdade, né?
1: Nossa senhora, já pensou?
0: E você, conhece
1: eu
0: alguém?
1: Eu não, porque eu também, assim, o pouco que eu bebia na época que eu bebia, eu só dava problema pra mim mesmo, mas nunca...
0: Não dava prejuízo pra ninguém?
1: Não, nem pra mim, nem pros outros.
0: Aham.
1: Mas conheço gente aí que já fez tão errado também com bebida. Ah, bebeu aí...
0: A culpa sempre é da bebida.
1: Pois é. Conta pra gente, você já deu algum prejuízo a alguém ou tomou algum prejuízo por quê? Encheu a cara demais e aí a cachaça te levou a fazer um negócio errado aí?
0: Uhum.
1: 319-9236-0714. Na BH 659.

0: Esses dias eu conheci o seu Rodrigues. Era um domingo e eu vi ele limpando canteiros e calçadas da rua com todo cuidado. Quando fui conversar com ele, descobri que ele faz isso há décadas, porque acredita que a cidade também é responsabilidade de quem vive nela. Ele me contou que aprendeu com a mãe que todos devem cuidar da própria casa, e para ele a cidade é uma extensão dela. Achei essa reflexão muito poderosa. A gente costuma associar cidadania a grandes ações, mas ela também está nos pequenos gestos do dia a dia. O exemplo do seu Rodrigues mostra que inspirar pessoas não exige discursos. Basta fazer a sua parte, porque cidadania não é apenas o lugar onde vivemos, é o jeito como escolhemos cuidar dele. Tem bons exemplos e pessoas para me apresentar? Me escreva no @SilviaCastroDC.
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0: João Gomes. Endoideceu meu coração.
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0: Hora de falar de esportes aqui no Giro BH, segunda edição, Lolo.
3: Ô Celinho, agora a Copa do Mundo acabou para algumas seleções, inclusive para a nossa, né? Só que o Brasil já tem seu técnico garantido para o ciclo de 2030, que é o Carlo Ancelotti, manutenção do trabalho. Algumas outras seleções estão aí com novos técnicos, novas possibilidades. Mais cedo a gente falou no Além da Bola do Rafa Márquez, que vai ser o técnico do México. Ele que é ex-zagueiro do México, que já estava na comissão técnica da seleção mexicana. E quem também vai mudar de treinador é Portugal. E vem aí ele.
0: Ele.
3: Que o torcedor flamenguista morre de
0: saudade. Ah, já sei quem que é.
3: Jorge Jesus está perto de ser anunciado como novo técnico da seleção de Portugal. E de acordo com o jornal A Bola, ele que está com 71 anos, deve assinar contrato até 2030. Para treinar a seleção portuguesa, JJ vai receber 4 milhões de euros brutos por ano, cerca de 23 milhões e 600 mil reais, que é um valor, Celinho, bem inferior ao que ele recebia no Al Nassr, que é o clube da Arábia Saudita, quando ele ganhava modestos 12 milhões de euros por ano, algo em torno de 70 milhões e 800 mil reais por temporada.
0: Uhum.
3: Tá bom pra você?
0: É.
3: Nossa, eu precisava de um ano só, então, trabalhando que nem essa galera.
0: Aquele lá de lá paga bem.
3: Lá é bom. Será que tem uma rádio lá pra levar a gente, não?
0: Mas você sabe falar a língua desse?
3: Como a gente... Essa é a mistura do Brasil com o Egito. Sei lá, a gente faz uma curadoria, assim, leva umas músicas legais daqui pra lá, apresenta pro povo. Será que lá não tem uma... Uma rádio.
0: Deve ter uma comunidade brasileira lá, que vamos fazer uma rádio lá.
3: Vamos ver, o máximo que eu chego mais perto do Egito, na Arábia Saudita, eu não sei. Egito eu entendo um pouco de Al-Chan. Al-Chan no Egito, máximo que eu consigo.
0: Celinho,
3: tá bom pra você? 70 milhões por
0: ano? Nossa, é muita grana. Muito dinheiro.
3: Jorge Jesus, então, prestes a ser anunciado aí como novo treinador da seleção de Portugal.
0: Seja feliz lá, né? Não vai ter mais o Cristiano.
3: Oh,
0: Ronaldo
3: apresentou. Isso me entristeceu.
0: Menino, eu vi o Cristiano chegando em Portugal. Você viu o avião dele? Nós estamos falando de dinheiro. O avião do robôzão. Nossa senhora.
3: Tem dinheiro para cinco vidas.
0: Tem. Aquele ali tem mesmo. Mas vamos ao que interessa, nosso tema.
3: Eu lembrei.
0: Você
3: que eu, gente, olha só. Eu lembrei que eu dei um prejuízo pra mim mesmo.
0: Ah, tá.
3: Quando eu bebia um pouquinho. Mas não é porque eu tava bêbada, não. Mas é porque o pouco que eu bebia me deixava desatenta. Eu fui no show do Thiaguinho, na Esplanada do Mineirão. Pós-pandemia ali, quando as coisas começaram a voltar e tal. E eu perdi a chave do meu apartamento no banheiro do evento. Porque a minha bolsa, ela tinha um vãozinho. Sei lá o que eu arrumei, tinha tomado uma cervejinha, um negócio assim. E banheiro pra mulher, a gente sabe, né, gente? É um malabarismo pra gente conseguir usar um banheiro feminino, né? E aí, não encosta aqui, não encosta, pendura a bolsa. E não sei o que, eu acho que nessa confusão, já, né, meio ali, cervejotas, né?
0: Deixou a chave.
3: A chave caiu da bolsa, eu só fui ver quando eu cheguei em casa.
0: Isso que eu ia falar, quando você deu falta, você tá chegando em casa.
3: Fechadura.
0: Nossa, e o que você arrumou?
3: Eu tava com uma amiga.
0: Tem que chamar um chaveiro.
3: Não, eu tava com uma amiga, aí eu dormi na casa dela. E no outro dia o chaveiro foi lá, abri.
0: Nossa senhora.
3: E eu gastei um dinheirão, tá?
0: Eu imagino.
3: Eu não tinha cópia.
0: Ixi.
3: É, eu gastei
0: um dinheirão. E tem que enfiar a micha lá e tentar fazer a cópia.
3: E vocês lembram que não foi por causa de cachaça, porque, mas eu perdi a chave do carro no Mineirão ano passado.
0: Perdeu,
3: vocês lembram?
0: Perdeu,
3: é,
0: eu
3: tenho problema com isso aí, tá, gente?
0: E essa aí você não tava bêbada.
3: Não, eu já não bebo faz muitos anos, já.
0: Pois então, tava bem.
3: Assim, de beber muito.
0: Eu lembrei, eu também tenho um colega meu que toda vez que ele bebe, ele perde um celular.
3: Uai, que é isso?
0: Ele fica ruim, fica tonto, depois, cadê o celular?
3: Perdeu.
0: Aí tem que comprar outro. Aí passa um tempinho, bebe, mas ele bebe muito. Depois não lembra. Toda vez que ele vai em alguma balada, alguma coisa, que ele bebe muito, pode saber, vai perder o celular.
3: Ih, aí é complicado, hein? Esse é o tema de hoje, turma. Você já tomou algum prejuízo por causa da cachaça? Fez alguma coisa ali porque tava altinho demais e aí depois teve que lidar com custo alto disso daí? 319-9236-0714.
4: Fala BH FM. Quem fala é o Helder.
3: Beleza?
4: Pirité.
5: Ah, isso é culpa da caixa.
4: Indo embora, de Lagoa Santa pra casa.
5: Participa com a gente.
4: Então, sobre o tema de hoje, eu já paguei conta dos outros que eles aproveitaram que eu tava chapado. Aí falou que era minha, eu paguei, depois vem outro. Essa aqui que é sua, eu paguei. E no final, fiquei sem dinheiro nenhum, até pra ir embora. Me deixaram na mão, mas cada um pagou depois de outro jeito. Tamo junto, melhor rádio do mundo.
0: Abraço! O pessoal abusou, né? Tava bêbado. Sacou, até sua. Pra pagar aí, essa também tá sua.
3: E aí?
0: Sacou as contas no colo do homem. Tem mais.
6: Fala, pessoal da BHFM. Aqui é o Eduardo Lima, do bairro Eldoradinho, Contagem. Olha, sobre o tema de hoje, já tomei prejuízo, viu?
0: Já?
6: Tomei uma gelada. Aniversário da minha filha. Sei que dei mole. Cochilei no volante na hora que eu fui entrar na rotatória. Infelizmente... Deu um totozinho na porta da senhorita.
0: Eita.
6: Mas graças a Deus não aconteceu nada. Agora eu liguei o alerta agora. Uhum. Tem que ter responsabilidade, né? Infelizmente aí, dei esse mole. Mas arquei com prejuízo. Mas bom, tinha seguro também, né? Mas deu bom.
0: Uhum, deu bom.
6: Mas fica a dica, se for beber, não dirige.
3: Por favor.
6: E se for beber, me chama.
3: Isso mesmo.
6: Bora comigo!
0: Abraço pra você, Eduardo. É o tema de hoje, né, Lulu?
3: Já tomou algum prejuízo ou deu algum prejuízo pra alguém por causa da cachaça? Conta pra gente, 31992363.

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0: Neto e Cristiano. Cadeira de aço aí, mandou até jogar lata fora.
1: Que aí não toma prejuízo, não toma, né? Prejuízo. Que nem os nossos ouvintes aqui, que são os melhores do mundo, mas que também gostam de dar um trabalho quando bebem, viu? Estamos perguntando hoje o seguinte, galera. Você já deu algum prejuízo pra alguém? Ou tomou mesmo algum prejuízo por causa da cachaça? Bebeu demais e acabou fazendo o que não devia? Isso gerou aí um custo alto?
0: 319-9236-0714.
1: Oiê.
2: Boa noite, Lolo. Boa noite, Celinho. Sobre o tema do dia.
1: Diga,
2: nossa,
1: lá.
2: Tomei um prejuízo uma vez. Tomei um tombo por causa de cachaça. Aí eu caí com o celular na mão, quebrei o celular, quebrei o dedo, anelar, que estava com um anel de ouro, que não saía mais do dedo. Tiveram que serrar meu anel, cortar meu anel. O anel, pelo menos, teve conserto. O dedo ficou meio torto, o celular eu tive que comprar outro.
0: Nossa.
2: É isso que dá. Um beijão, boa noite. BFM, todo mundo.
0: A gente se encontra aqui, Regiane. Nossa. O dedo ficou torto e teve que comprar outro celular.
1: Serrar o anel?
0: É, teve que serrar
1: dor
0: o anel.
1: No coração. Quem mais?
0: Quem mais aqui, ó? Vai. Fala, Thiago.
3: Fala, Celinho, marombeiro do Juei Pode.
1: Aí.
3: Fala, Lolo do Barreiro. Thiago, motorista de aplicativo Santa Luzia.
0: Fala,
3: tava meio sumido, né, galera?
0: E aí?
3: Ressaca do jogo, da derrota do Brasil e ressaca também da vitória da Argentina. Meu Deus. Mas vamos, que a vida não é só a Copa do Mundo. Então, referente a ter feito alguma coisa errada depois que bebeu ou ter estragado alguma coisa, estraguei o coração de uma morena uma vez.
0: Estragou?
3: Bebi. Fiquei com ela, passei a noite com ela num sítio dos amigos, na época de faculdade. Prometi mundos e fundos a ela.
0: Ah, tava bêbado.
3: O outro dia que eu acordei de ressaca, todo mundo no sítio de novo, porque tinha mais um dia de sítio. Primeira coisa que ela fez foi me procurar. Oi, amor. E eu já fingi de bobo. Só amizade. Ela ficou pé da vida comigo. Me xingou até. Mas é isso. Acontece. Um abraço pra todos aí da BHFM. Tamo junto.
0: Pode uma coisa dessa, Lulu?
1: Por isso que eu tenho uma filosofia.
0: Qual filosofia?
1: É só... Não dá moral, não, gente.
0: Ah.
1: Não dá moral. Chegou cheio de promessas, cheios de mundos e fundos. Não dá moral, não. É golpe. Com bebida ou sem bebida, tá?
0: Com bebida ou sem bebida é
1: golpe.
4: Boa noite, Salim. Boa noite, Lolo.
1: Oiê.
4: Aqui é o Juninho, motorista aplicativo.
0: Vai, Juninho.
4: Ou... Bicho, já dei um prejuízo já. Eu e meus amigos, a gente foi curtir a Banda Mole. Eu não morava aqui em Contagem, não. Morava em outra cidade, mas eu vim pra cá curtir a Banda Mole com os amigos meus. A gente ficou tudo bêbado, gastamos dinheiro todo. O irmão de um amigo meu, que morava aqui, vendeu a aliança de ouros que ele tinha ganhado. Ele ganhou da mulher dele.
0: Não, nem foi ele que comprou.
4: Só pra poder pagar as passagens pra gente ir embora pra casa, você acredita? Boa noite. Tchau pra vocês. BHFM é a melhor rádio do Brasil.
1: Ó, aliança virou.
0: A cachaça faz coisas, é.
1: Aliança virou moeda pra pagar
0: pra passagem,
1: a bebedeira. Que isso,
0: gente. Teve que comprar passagem dos meninos pra voltar pra casa. É o nosso tema de hoje. Dá tempo ainda. Vem participar.
1: Desculpa, Salim. 319-9236-0714. 0714.
0: Vem.

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1: 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BH, boa noite, 7h30.

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1: Ligar?
0: Ah, é. Ligar é antigo, né?
1: Ligar antigamente.
0: Agora no site ou no app.
1: Olha os tempos de líder aí, ó. É, fazendo não. efeito.
0: Mas aqui também tinha.
1: Tinha.
0: Era.
1: Ligue já.
0: Ligue já.
1: Muito bem.
0: Agora no site ou no app, tá bom, tu? 17 para as 8. Ô, Lulu.
1: Oi.
0: Tema de hoje.
1: Você já deu prejuízo a alguém? Ou tomou um prejuízo? Você mesmo se deu esse prejuízo.
0: Bebeu
1: por causa
0: todas.
1: Da cachaça. Fez coisa errada.
0: Fez.
1: Teve que arcar com os custos. Conta pra gente, 319-9236-0714.
2: Boa noite, Celinho. Boa noite, Lolo do Barreiro. Eu, Edmar, aqui, motorista de aplicativo.
0: Edmar.
2: Eu peguei a moto do meu tio emprestada pra ir numa borda de prata do outro tio meu, que era tudo de graça. Cerveja, churrasco, tudo de graça. Na volta, isso foi no interior. Na volta, eu com a moto, bebo. Encapotei com a moto, quebrei a moto do meu tio todo. Gastei dois salários mínimos pra arrumar a moto. Quebrei a moto toda. Eu não tive nada, mas a moto virou uma latinha de cerveja.
1: Meu Deus. Isso,
0: graças a Deus você não teve nada, hein? Acidente de moto. Complicado.
1: Morro de medo.
3: Ei, Celinho, Lolo, boa noite, tudo bem?
0: Tudo bem.
3: Então, o caso de hoje não é comigo, é com a minha mãe.
0: Ah.
3: Ela tomou todas e ela é a inimiga do fim, né? Aí, quando resolveu ir embora, tava saindo na porta da cozinha do meu tio, tinha um degrau. Ela virou o corpo, não percebeu o degrau, caiu, foi de boca no chão, quebrou os dentes todos.
0: Ai.
3: Futuramente teve que fazer um implante.
0: Meu
3: quebrou
0: Deus.
3: Os dentes da boca quase todos. Foi um transtorno, né?
0: Uhum.
3: Hoje em dia meu pai brinca que ela tem um carro na boca. Mas deu tudo certo. E hoje tá tudo bem. Beijo, boa noite.
1: É a pergunta que não quer
0: que
1: calar.
0: Prejuízo.
1: Parou de beber?
0: É. Parou de beber?
1: Conta pra gente, ela parou de beber ou ainda bebe? Porque eu ia ficar desesperada se alguém fizesse
0: também.
1: Um negócio desse.
0: Você tá
1: passasse
0: louco.
1: Pra essa situação. Aí depois de tudo, não, vou tomar uma aqui. Fala, não.
0: Não, de jeito nenhum, vai não.
1: Ou então eu ia passar plástico bolha nela toda. Aquele monte de plástico bolha assim que aí se caiu.
0: Enrolava ela toda.
1: Eu põe um capacete nela, até dentro de casa.
0: Mais uma aqui, ó.
4: Ô Lolo, ô Celinho.
1: Oi.
4: Boa noite pra vocês aí da BHFM.
0: Boa noite.
4: Melhor rádio do Brasil, aqui é o Michael do Água Branca, motorista de aplicativo.
0: Fala mais.
4: Sobre o tema de hoje aí, deixa eu falar pra vocês.
1: Claro.
4: Uma vez eu fui pro Rio de Janeiro com um colega meu. E lá tem que ser ligeiro, né?
0: Ligeiro.
4: E no meio do carnaval, nós resolveu sair pra encontrar uns esquema ali pra cima ali. E aí, uns seis caras enquadrou nós lá.
0: Ah.
4: Nós já estávamos daquele jeito lá.
0: Aí,
4: amigo meu quase perdeu uma maçãzinha dele.
0: Ah, maçã.
4: Eu também fui embora.
1: Nossa.
4: É isso, tem que ficar ligeiro. E depois desse dia eu falei aí, ó. Vou beber desse jeito mais não, mas até hoje tá dando certo não. Isso já tem uns 10 anos aí.
1: Tá vendo, né, sério?
0: Tá vendo. Daqui a pouquinho tem no Pagodinho da BH, hoje com o menino Will.
1: Prontinho pra pagodear esse garoto.
0: Já. Vindo do interior pra virar pagodeiro na capital.
1: Direto de Divinópolis, de Pitangui.
0: Pitangui.
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0: Ó, fiquei sabendo que o Fabinho é bom, hein?
2: Bom, menina, nova geração.
0: Nova geração do pagode.
2: Bom, gosto do Fabinho. Inclusive, estaremos lá prestigiando esse show do Fabinho.
0: Você é pagodeira.
2: Quero muito ver um show do Fabinho.
0: Vai ser legal.
2: Tá chegando na área aí, tá mostrando um pagode legal. Eu, particularmente, gosto muito do Fabinho.
0: Ô, Lolo, vamos limpar o beco, porque...
2: O Will chegou.
0: O Will chegou.
2: Evoluiu.
0: Com uma hora do melhor do pagode.
2: Isso aí, do jeitinho que a gente gosta. Vou rumo ao Barreiro agora, ouvindo no pagodinho da BH, com o Will Celinho. Ah. Um beijo pra todo mundo que ficou ligadinho com a gente aqui no Giro. Amanhã tem mais, amanhã quintinha, hein?
0: Quinta-feira, precisa.
2: Pertinho do fim de semana, do jeitinho que a gente gosta. Ô, seus birita.
0: Boca de gola.
2: Que gosta de dar um prejuízo, tomar um prejuízo. Juízo, hein?
0: Juízo, hein?
2: Juízo aí, se beber não dirija.
0: Beba com moderação.
2: Não vai perder chave de casa.
0: Não.
2: Nem quebrar dente, pelo amor de Deus. Quanto mais, todos os dentes.
0: Verdade. Amanhã tem mais. Valeu, turma.
2: Beijo.
0: Tchau, tchau.
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8: BH 759.
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você que tá com a gente no FM em 102.1, no site, aplicativo, na Alexa, TV por assinatura, vem junto com a gente, combinado? Ó, na próxima hora, eu te prometo que tem muito pagode, os melhores, pra você que tá com a gente aqui na BH. Eu sou o Will, e bora começar com a Turma do Pagode? Sua mãe vai me amar.

Só fala que na quarta já pode, né? É, já pode. Tô falando de quê, Will? Tô falando isso aqui, ó. Todo mundo já sabe. É, por que não? Quarta-feira, né? Ó, no pagodinho, pra ficar ainda melhor o clima. Vem junto com a gente aqui na BH. Você pode participar no Instagram.

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1: ideia, BH FM, todo mundo se encontra aqui, menos é mais, vai me dando corda, é, aqui no pagodinho da BH, noite de quarta-feira, ó, tá daquele jeitinho que a gente gosta, hein, tá curtindo aí, tá comendo um churrasquinho na quarta, bom, hein, bom ter você aqui na BH, ó, e bom também são as promoções que tem aqui com a gente, você sabe, né, a BH promove com exclusividade o Pagobinho, o pagode 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Daqui a pouquinho tem mais no Pagodinho da BH. BH 829.
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1: 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E a hora certa. BH 8:31.
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1: BH 8:31.
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Vamos pro sereno na boca do povo aqui no Pagodinho da BH. Ei, gente, tá bom, hein? O clima é gostoso nessa quarta-feira. E você, já tá participando com a gente? Já foi no site, já pediu a sua favorita? Corre lá no bhfm.com.br e pede sua música ao seu pagode favorito, que ele vem aqui no Pagodinho da BH e durante, claro, a nossa programação. Agora tem essa aqui, eu sei que você sabe cantar. Vai cantar junto comigo. Arte Popular, sem abuso, aqui na BH.

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1: Essa eu fiz com Leandro Fábio e Bernardo.

quarta-feira. Curtiu aí? Uma hora com o melhor do pagode. Você sabe que é só aqui na sua BH, né? Amanhã tem mais a partir das 8 da noite. Aí no final de semana, sábado e domingo, tem também às 2 da tarde. Fica ligado aqui na BH. Fica ligado também, porque vem aí o Alô BH na sua escola. 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Ó, terminou no pagodinho da BH. Você que tá ligado com a gente no FM, vem aí a retransmissão da Voz do Brasil. Pra você que tá no site aplicativo, tem uma hora com muita música. E às 10, todo mundo junto e misturado no Top 10 às 10. Fechou?

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3: 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BH 8:59.
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